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que Deus te ajude, Lisboa, a cumprir esta mensagem de um português.

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1: São 5 horas.

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1: Um dia eu recebi a visita no meu estúdio da minha querida Glória Pérez. Mostrei para ela uma canção e ela gostou e disse para mim: essa canção é perfeita para o casal principal da novela. Vai ser feita por Nanda Costa e Rodrigo Lombardi. Eu não tinha terminado ainda a última parte da música, né? Mas ela me contou a história e me ajudou ainda mais a terminar, a concluir a música, né? Faltava um verso. Essa música eu fiz para falar do cara que toda mulher gostaria de ter. É. Do cara que todo homem gostaria de ser. Do cara que eu tento ser.

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0: Claro. Olá, mais uma vez, muito boa tarde. Sejam bem-vindos à Rádio Matosinhos Online, quando são 14 horas e 31 minutos. Está na sintonia da sua Rádio Matosinhos, uma rádio com alma que sintoniza através da plataforma digital para todo o mundo. Um grande abraço para todos, uma boa semana para todos. E não esqueça que mais logo, pelas 21 horas, temos o programa Claramente Falando, aqui na sua Rádio Matosinhos Online. O convidado desta semana, Claramente Falando, é o ex-presidente da Câmara Municipal de Matosinhos, o Sr. Narciso Miranda. Até lá, vamos com música e vamos agora passar para notícias de informação.
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0: Futebol será então esta estreia, o arranque já amanhã na Liga dos Campeões. Estreia do Farial.

0: como é que será a reação, sendo que favoritismo total Manchester City, até porque no Porto não joga Bernard Eck nem Frohl, dois dos melhores jogadores, até nesse ponto de vista eu acho que o Porto vai estar desfalcado. Mas o Manis também falou isso, o Abel, o Porto muitas das vezes supera-se, muitas das vezes consegue fazer coisas que parecem impossíveis. Esperemos que amanhã seja um dia assim, mas para o ser, o Porto tem que estar em top máximo, ali, intensidade máxima, concentração máxima, foco máximo, e o Manchester City tem que adormecer um pouco. Vamos ver se isso irá acontecer. Se acontecer, acima de tudo, nós dizemos boa sorte ao Porto. Nós gostamos que as equipas portuguesas nos representem bem e consigam vencer as competições europeias.
1: Diogo Costa diz que vai ter pela frente um dos maiores avançados do mundo, Erling Haaland. O guarda-redes diz que é necessário estar ainda mais atento. Quanto aos objetivos na Liga dos Campeões, o capitão do Porto reconhece que a equipa tem a responsabilidade de, pelo menos, alcançar os quartos de final da Champions.
2: Obviamente pela história, como disse o nosso presidente, é normal que a gente chegue aos quartos de final, mas nós temos a humildade de perceber que contra quem vamos jogar, temos a humildade de perceber que temos que jogar o jogo a jogo. Sabemos que estamos sempre a jogar com o melhor, mas neste caso estamos a falar dos melhores avançados do mundo, ou talvez o melhor. Obviamente da nossa parte, da nossa e da minha parte, que era outro tipo de atenção, mas qual a minha humildade é sempre igual, tal como eu vejo a jogar contra um Moreirense ou contra um City, vou treinar da mesma maneira, vou olhar da mesma maneira, vou na mesma analisar todos os vídeos que tenho para ver. Mas sim, acho que é uma motivação muito grande e também de querer competir com eles.
1: André, fica aqui o elogio de Diogo Costa a Alan e também esta curiosidade de Porto colocar a fasquia em alcançar os quartos de final da Champions. Achas que é...
3: Não, acho que é razoável. Acho que mais que razoável, é normal. Repara, o Porto, em 27 presenças na Liga dos Campeões, o Porto chegou 18 vezes aos oitavos de final, isto é, 18 vezes passou da fase de grupos, chegou 8 vezes aos quartos de final, 2 vezes à meia-final e uma vez à final e ganhou-a com o Mourinho. Portanto, conforme disse, o Porto é o oitavo do ranking da Liga dos Campeões, é uma das 8 equipas com mais de 100 vitórias nesta prova e as outras são todas top dos tops. Agora, é um facto também aqui. Estou de acordo com a análise que o Diogo fez. Eu acho que o Porto, acho que o City é favorito, como é evidente, porque a fisicalidade do Porto, a intensidade do Porto é uma brincadeira de criança, porque o City está habituado todas as semanas. Quem viu o último jogo deles, ganharam em casa e sofreram para ganhar ao Coventry, não foi? Ao Coventry. E tiveram ali e viram sempre palpos de areia para ganhar. Porquê? Porque a Premier é uma Liga dos Campeões 2. Portanto, não é por aí. Também acho que o Porto tem que estar no máximo, tem duas baixas importantes. Tem, isso é importante, e o Manis referiu isso. Não há muitos jogadores com experiência Champions no Porto. O Sérgio havia muitos já, e isso às vezes faz diferença. Agora, o Porto pode compensar isso com o seu ADN europeu, que é intrínseco ao clube, independentemente das eras, das equipas, dos treinadores, mantém-se, não há dúvida, e isso é uma coisa que eu acho admirável no Porto. E depois, a vontade dos jogadores, não é pecado dizer isso, mas os jogadores dão muito mais, dão um bocadinho mais com 10 Champions, como é evidente, é o palco onde se constroem as carreiras, onde se forjam as reputações e onde se conseguem os grandes contratos. É nas Champions, todos vão dar mais. Se isso depois chegará ou não para bater o City, eu tenho muitas dúvidas, sinceramente.
0: O Porto amanhã não tem que assumir o jogo, que é uma vantagem,
3: pois,
0: que o Porto sente-se mais
3: evidente. Basta olhar para aqui, eu gosto às vezes de fazer exercícios. Em rigor, qual era, quantos jogadores do Porto tinham lugar no 11 de gala do City? Eu só vejo um, o Frohl, ok, Dirmião, Diogo Costa. Está bem, e quem é que está lá? Donnarumma, não, está bem, mas pronto. Só vi um jogador, talvez, com a hipótese de entrar nesta equipa. O resto, vejo jogadores no City que o Porto não tem. De modo que vamos ver. Deixa-me também dizer-te uma coisa. No lote das grandes equipas europeias, históricas, o Porto, só há três é que o Porto nunca conseguiu ganhar um jogo em competições europeias. Um é o meu Liverpool, outro é o Dortmund, a outra é a que vai jogar amanhã no Estádio do Dragão, Manchester City. O Porto já fez 4 jogos, perdeu 3, empatou 1 e o último foi no dia 1 de dezembro de 2020, não sei se se lembram, pandemia. Sérgio contra o Pep Guardiola, o Porto fez uma exibição defensiva extraordinária e conseguiu com esse empate apurar-se para a fase seguinte. Pronto, a história nunca, não se repete, mas eu acho que se o Farioli pudesse assinar de cruz, vai ser que o Manis vai torcendo o nariz, porque não faz parte dos cânones europeus do Porto, mas é bom também sermos realistas, um empate amanhã, começar sem perder, se calhar não era mau resultado. E já agora uma curiosidade, a única equipa portuguesa que conseguiu vencer o City foi o Sporting, duas vezes, uma o Diogo já referiu e a outra derrota foi com o City do Mancini, com um gol extraordinário de calcanhar do Xandão em Alvalade. Não há, há curiosidades, mas de facto é essa. O Sporting foi a única equipa que conseguiu vencer o City nas competições europeias.
1: É uma informação animadora para os Dragões. Froholt marcou esta manhã a presença no Olival, cumpriu apenas mais uma etapa do protocolo pós-concussão, sem integrar o treino orientado por Farioli na véspera da recepção ao City. Ora bem, Manis, o facto de Froholt estar presente, mas sem treinar, diz também sobre a necessidade de manter o grupo unido.
4: O Porto tem um grupo unido. O ano passado viu-se exatamente isso mesmo e praticamente existem os mesmos jogadores. O espírito continua. Sabem das dificuldades que vão ter neste jogo. Eu não digo que o empate é um mau resultado, eu digo que o Porto não entra para empatar em nenhum jogo, são coisas distintas. Exatamente. Por isso, agora temos que ter a consciência que é um jogo difícil, isso tanto para o Porto como para todos os clubes do mundo, quando joga contra o City. Por isso, aqui neste caso em concreto, o Froholt do Porto pede agressividade, intensidade, perde qualidade de jogo, porque é um jovem que dá isso tudo ao Futebol Clube Porto. Na parte defensiva também tem um jogador, e o jogo adiantou, o Bednarek, perde liderança, perde comunicação, perde agressividade defensiva, mas tem outros jogadores. O Porto reforçou-se para o lugar do Froholt muitíssimo bem, mas lá está, não são os mesmos que tivesse, não é a mesma coisa se tivesse Froholt e Bandeira, como é óbvio, mas o que é certo é que este espírito

0: coisa que eles precisam, que tem que ter muito mais força, portanto vão encontrar um adversário fortíssimo e vão efetivamente também aproveitar esta oportunidade.
1: Há um pronúncio de morte.

0: sorte é pronúncia do norte. Os tontos chamam-lhe torpe.
1: O Flávio está no início da sua. Acredito que seja grande e belíssima carreira. Eu já disse, eu vou dizer que o miúdo às vezes toma decisões fora da caixa.

Pedro Gonçalves encaixaram à perfeição. Quando fez o último jogo, até jogou atrás do ponta de lança e em meia hora voltou a ser Pedro Gonçalves. E, portanto, sobretudo em Alvalade, eu acho que ele tinha ali

talvez podendo ser uma equipa com muitos jogadores jovens, mas o Rui Borges nesse aspecto tem que tirar o seu próximo Silas Anderson no meio campo e o Leonardo esquerda colar, com o Jonathan Colar.

0: Benfica em construção?
1: O Milito ainda está em fase de crescimento. Tem feito um início de temporada fantástico do meu ponto de vista. Este empate contra a Juventus é normal, é um rival direto, digamos assim, tudo pode acontecer nesses jogos. E tem correspondido, com mais ou menos dificuldade em alguns jogos, foi o caso agora das Juventus, porque normalmente são jogos mais equilibrados e aí teve mais dificuldades, fez só um remate à baliza nesse jogo. Mas lá está em fase de crescimento, uma nova ideia, uma nova forma de entender o jogo, e a tendência é para melhorar. E não falta muito tempo para jogar contra o Benfica, atendendo às melhorias que provavelmente o Milan vai ter nestas duas semanas. O Benfica também está numa boa fase, está confiante, está confortável. Um jogo muito ofensivo. Ambas as equipas, penso eu, não vão abdicar do seu ADN neste momento, na forma de jogar. O Benfica joga em casa, é certo, e não acredito que vá mudar a sua forma de jogar só por ser o Milan. Pode ter outras precauções.
0: É fora em Milão.
1: Aí em Milão, então desculpa. Pronto, aí a abordagem, aí já retiro um pouco aquilo que eu disse, mas aí a ideia está lá, o foco está lá. Pode haver alguma precaução devido ao facto de jogar fora. Os treinadores conhecem a forma de ambos jogarem. Enfim, eu acho que vai ser mesmo assim um jogo equilibrado. O Milan é um dos candidatos a ganhar esta prova, o Benfica também, por isso temos aqui tudo para ser um bom jogo, atendendo a que ambas as equipas estão a crescer e podem chegar a esse jogo ainda melhor do que aquilo que estão. Depois lá está, os duelos diretos, a bola parada, quando o jogo é muito equilibrado. Esses pormenores, esses detalhes fazem a diferença, a concentração máxima, e depois lá está a experiência e maturidade que pode ter o Milan nestes momentos podem fazer a diferença, mas o Benfica tem que transportar aquilo que está a fazer neste momento, é focar-se naquilo que está a fazer e chegar ao Milan sem qualquer complexo de inferioridade e assumir, quiçá, o jogo da forma como o Marco Silva gosta de jogar.
0: Abel, e a qualidade individual pode fazer essa tal diferença de que o Marins fala? O Milan tem talento suficiente para travar um Benfica neste momento em alta rotação?
2: Tem. Antes de mais, tem um treinador que não abdica das suas convicções. E eu creio que isto é um ponto muito positivo, independentemente do espaço onde está inserido. Ele mantém fiel a uma ideia de jogo. Eu creio que nesta fase inicial ele conseguiu construir um plantel à sua imagem, a trabalhar com a gestão desportiva também do Milão. E vai ser uma ocasião feliz, porque estamos perante dois treinadores que têm demonstrado que dominam aquilo que fazem. E portanto, por parte do Benfica, eu creio que o Benfica está num momento extremamente positivo, com 5 vitórias consecutivas, com uma ideia bastante clara de jogo, graus elevados de confiança, e aquilo que o Benfica necessita fazer é transferir essa mesma qualidade para o espaço europeu, que é um espaço mais competitivo, mais difícil, mas terá que abordar de uma forma corajosa, ambiciosa, sem recear o adversário, definir uma estratégia e um plano de jogo, e os jogadores terem que executar aquilo que vai ser as ideias do Marco Silva, porque para mim estão muito bem claras na forma de jogo. Vai ser um jogo extremamente difícil, com dois colossos europeus, e obviamente o Benfica tem uma palavra a dizer, mas vai ser muito difícil perante esse AC Milão.
0: E assim chega ao fim o Mais Futebol. Obrigado pelas vossas opiniões. Agradeço muito por nos ter acompanhado. Já a seguir, o Pedro Belo Moraes, na CNN. Boa tarde.

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0: tinha... Obviamente que eles vão fazer, e era óbvio que eles iam transformar esta vitória num processo para a questão nacional.
1: E agora sim, vamos então para mais uma de notícias. E vamos falar de eleições
0: que não é só do leste que se vota na
1: saxonia.
0: AfD, que não só, desculpa esta expressão, que não só são os descamisados da reunificação alemã que estão chateados, não, é transversal em toda a sociedade. Por exemplo, só para teres uma ideia, o mesmo número de percentagem em Baden-Württemberg, que é um dos estados mais ao sul, do lado da Baviera, e que nunca esteve sob o jugo comunista, tem o mesmo 18% que tu tens o estado da Turinga, por exemplo. Então o que é que acontece? Acontece essencialmente é o seguinte: ela vai transportar isto e vai tentar fragilizar um governo já fragilizado. Merz não tem outra solução a não ser governar, é o que ele diz. Nós entendemos a mensagem e vamos continuar. Mas ele tem um grande problema, que é o SPD, aliás, os dois partidos, ou se quiseres, os três partidos que sempre fizeram parte do arco da governação, os liberais, praticamente extinto. Tens o SPD, que fez 8%, e que nas eleições nacionais, em termos de sondagem, não ultrapassa os 10%, portanto, está a desaparecer, os socialistas, e a CDU também. Ou seja, os partidos do arco da governação deixaram de conseguir responder àquilo que é o essencial que as pessoas querem, não conseguem ter um programa que seja encarado como algo que seja motivador das pessoas seguirem, e o chanceler quer fazer uma quantidade de reformas, mas o SPD que sobrou de Olaf Scholz é um SPD muito mais ligado aos sindicatos e que vê no próprio chanceler, basta ir buscar o discurso do 1 de maio em que tivesse o vice-primeiro-ministro a dizer que o primeiro-ministro era o maior inimigo dos trabalhadores, tiveste este discurso do 1 de maio. E o Merz não consegue fazer as reformas estruturais, esta expressão que nós cá em Portugal gostamos muito, porque o SPD não permite. Ou seja, tu tens dois partidos, um com um menor percentagem e outro com maior percentagem, a tentarem sobreviver no palco da política, não se permitindo fazer reformas, nem permitindo fazer as reformas essenciais, como saúde, segurança social, emprego,
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permitem afastar do governo estes

Vão ter uma nova revelação da política alemã. Os 44% de votos são todos jovens, nem nazis, nem que eu

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1: Uma altura em que já se conhecem algumas formas como vão votar os partidos. A Iniciativa Liberal já disse que vai votar contra. O LIVRE também votará contra. O JPP vai abster-se. Até agora é a única abstenção conhecida. O Bloco de Esquerda e o PCP ainda não
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3: Uma sondagem semanal que permite fazer uma

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1: avaliamos governo e principais líderes políticos e percebemos como os acontecimentos de cada semana alteram ou não a opinião dos portugueses. Vamos usar uma amostra móvel de 804 entrevistas e todas as semanas renovamos o painel. Saem as entrevistas mais antigas e entram as novas. Depois apresentamos os resultados e vamos olhar para a fita do tempo para perceber como evoluiu a percepção dos portugueses. A primeira sondagem será revelada hoje, precisamente na véspera da moção de censura ao governo. Portugal está entre os 10 países com os preços de combustível mais caros da União Europeia e hoje voltaram a subir. O gasóleo está 12 cêntimos mais caro por litro, só não é mais porque o governo reduziu o imposto de forma a garantir o aumento em 3 cêntimos. Assim, o gasóleo custa quase 2 euros e 16 por litro. Um pouco menor é a subida na gasolina, são mais 9 cêntimos por litro. O preço médio deverá rondar os 2 euros e 14 . Antes do início da guerra, no Médio Oriente, o litro de gasóleo estava a cerca de 1 euro e 85 . Hoje, mais 50 cêntimos por litro de gasóleo. Um depósito de 50 litros custa mais 24 euros do que em fevereiro. Já na gasolina pagamos mais 18 cêntimos por litro, estava a 1,76 euros em fevereiro, o que, contas feitas, leva a que um depósito de 50 litros custe hoje 107 euros. São mais 19 face ao início da guerra. Aumentos realçados por José Luís Carneiro para atacar o governo. O secretário-geral do PS esteve num posto de combustível em Espanha, na fronteira com Portugal, para demonstrar a diferença de valores entre os dois países e insistir que as medidas que apresentou e foram chumbadas iam levar a uma diminuição do preço.
2: A diferença que há no raio de poucos quilómetros entre a realidade económica portuguesa e a realidade económica espanhola. Do que se fala é mesmo de um custo dos combustíveis 30 cêntimos abaixo, varia entre 30 a 40 cêntimos abaixo daquilo que são os custos com os combustíveis em Portugal. Se as propostas que o Partido Socialista levou à Assembleia da República forem aprovadas, significa reduzir 17 cêntimos por cada litro de combustível. Nós já as apresentámos por duas vezes, a AD, os liberais e o Chega chumbaram essas propostas e o nosso apelo é para que agora reponderem essa decisão e aprovem essas propostas do PS, porque elas permitirão reduzir 17 cêntimos. O que é que isso significa? Significa que nós estamos a perder competitividade, porque está a haver um movimento para comprar do lado da Espanha, nomeadamente compra de combustíveis, o que já não acontecia desde 2008.
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0: bocadinho já de resignação. Muito obrigado.
1: Muito obrigada, muito obrigada. Ora, então também conseguimos perceber.

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0: obviamente sabemos também que será com bastante dificuldade que será construído o tratamento da universidade
1: de preparar o governo. E essa foi uma das conversações que existiu também. Lisboa, querida mãezinha. Com o teu chale traçado, recebe esta carta minha que te leva o meu recado. Que Deus te ajude, Lisboa, a cumprir esta mensagem. Que um português que está longe

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2: Sobretudo algumas mudanças que foi havendo no executivo ucraniano, que foi merecendo muitas críticas por parte do eleitorado.

0: mas a situação é bastante desafiante para as duas partes, até do ponto de vista humanitário, com a aproximação de Sloviansk e Kramatorsk, isto no Oblast de Donetsk. Há aqui uma tentativa da Rússia, muito provavelmente, vir a mobilizar mais pessoal nos próximos meses, como a Ucrânia também o fará. O próprio Kumar, ministro da Defesa, e Budanov falaram em cerca de 30 mil, não menos que isso, por mês. Mas depois a grande questão nos próximos meses será perceber se a Rússia abre uma nova frente por cima, por norte, e aí tentar Chernihiv e também uma tentativa de pressionar ainda mais aqui a capital da Ucrânia, que situa-se aqui um pouco mais a norte no país. Sabemos que já há uma deslocação de algum tipo de armamento para a Bielorrússia, mas não sabemos.
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0: E dificultava ainda mais a defesa de uma frente já bastante extensa.
2: Os Estados Unidos admitem que podem não chegar a um acordo nuclear com o Irão. Em entrevista à ABC News, o secretário norte-americano da Energia sugere que o acordo poderá acontecer só com a próxima liderança iraniana. Até lá, Chris Wright admite que Washington pode lançar novos ataques para eliminar a capacidade iraniana de produzir e usar mísseis e rejeita que os Estados Unidos estejam a abandonar os esforços diplomáticos. Noutra entrevista na CNN Internacional, Wright alertou que a navegação no Estreito de Hormuz só é segura com a escolta militar norte-americana. O Irão promete retaliar caso as Nações Unidas adotem uma resolução contra o país que alega a ONU tem dificultado o acesso às instalações nucleares. Teherão acusa Reino Unido, França e Alemanha de serem irracionais ao defenderem sanções contra a República Islâmica.
3: 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Az yek taraf آمریکا و رژیم صهیونیستی بانی و باعث این وضعیت هستند. دلیل این که آژانس نمیتواند دسترسی داشته باشد به مراکز هسته‌ای ایران، تاسیسات هسته‌ای ایران، جنایتی است که آمریکا و رژیم صهیونیستی مرتکب شدند در حمله به تاسیسات هسته‌ای ایران.
2: O primeiro-ministro de Israel afirma que o regime iraniano está próximo do fim. Benjamin Netanyahu acrescenta que um ataque de Teherão a Tel Aviv teria uma resposta tão dura que os iranianos nem conseguem imaginar.
4: הוא חלש, הוא נלחם על חייו, הוא מקרטע, ויש עוד משימה להשלים שאנחנו נחושים להביאה. הדבר הזה ישנה סופית את פני המזרח התיכון ואת תולדות עמנו. אנחנו יודעים שאנחנו נחושים לעשות זאת, ואנחנו נחושים ויודעים שאנחנו מסוגלים לעשות זאת.
2: Mas há mais variáveis nesta relação conflituosa Israel-Irã e para isso vamos ao encontro de Henri Galski, em direto da AIFA. Henri, bem-vindo. Isto porque há fontes internas israelitas citadas pela imprensa local que apontam que o Irã não tem interesse em atacar Israel porque avalia que isso poderia fortalecer o bloco de Netanyahu.
5: Exatamente, Pedro. Olha, muito boa tarde a você e a todos que nos assistem. Nós antecipamos aqui na CNN Portugal a avaliação israelita de que o Irã não tem interesse, pelo menos nesse momento, de um confronto direto com Israel, justamente para não arrastar Israel para os confrontos que ainda estão a acontecer no Médio Oriente. Vale lembrar que o Irã continua a atacar principalmente bases norte-americanas em países como Jordânia, Bahrein e Kuwait. Agora, a imprensa israelita detalha, a partir de fontes citadas, inclusive por aqui, de fontes de segurança israelita, de que a razão por trás disso, por parte do Irã, é de que o Irã também leva em consideração o período eleitoral israelita. Lembrando que, no próximo dia 27 de outubro, Israel realiza as primeiras eleições parlamentares, eleições gerais por aqui, desde os ataques do Hamas de 7 de outubro. E a avaliação 12 iranianos, de acordo com a investigação israelita, é justamente de que um eventual ataque contra Israel poderia levar Israel a uma guerra, um confronto com o Irã, e essa guerra seria beneficiária ao primeiro-ministro Benjamin Netanyahu e à atual coligação de governo liderada por Netanyahu. É importante lembrar também, Pedro, que todas as sondagens divulgadas até agora sobre intenção de votos aqui em Israel colocam a atual coligação de governo liderada por Netanyahu em minoria no próximo Knesset do parlamento israelita. Ou seja, o atual governo israelita, de acordo com essas sondagens, não conseguirá formar um bloco majoritário de pelo menos 61 das 120 cadeiras do Knesset. Essas são informações novas e que estão a repercutir bastante por aqui em Israel, Pedro.
2: Israel ordenou a retirada da população de uma aldeia no sul do Líbano antes de um novo ataque contra uma instalação do Hezbollah. O exército israelita pediu aos habitantes que abandonassem a área após dizer que o Hezbollah lançou um drone explosivo contra as forças israelitas. O aviso surge depois de vários dias de bombardeamentos no Líbano, apesar da frágil trégua em vigor. Na sexta-feira, 4 pessoas morreram e no domingo 7 foram mortas na região de Nabatê. A testemunha dos estragos provocados por estes ataques é João Sousa, em direto de Tei Zarani. João, bem-vindo. O que é que nos podes mostrar?
6: Exatamente, encontro-me aqui numa das zonas mais afetadas não só pela guerra de 2024, também esta guerra e também esta trégua que é das mais violentas que o Líbano tem vivenciado aqui. De resto, desde sexta-feira já tivemos 19 pessoas mortas por Israel, portanto uma das maiores escaladas desde a trégua de junho, e apesar do sapo e apesar da intenção das autoridades libanesas em continuarem a sentar-se à mesa com Israel para proceder com mais negociações e mais implementações para garantir pelo menos um cessar-fogo como deve ser. No entanto, temos aqui, eu posso mostrar aqui uma panorâmica de uma das zonas afetadas por estes bombardeamentos nos últimos dias, Deir Zahrani, tivemos também outras zonas, tivemos ontem à noite, e apesar dos avisos de evacuação por parte de Israel, Israel tem não só bombardeado os edifícios que têm identificado para serem evacuados, mas também edifícios em ataques de surpresa e que têm afetado populações civis. Portanto, tivemos vários mortos ontem, esta manhã também. Entretanto, temos também uma notícia ainda não confirmada de que terá havido um ataque de um indivíduo libanês na zona do castelo de Beaufort, que está ocupado por Israel, já muito perto da fronteira, e como retaliação Israel poderá agora começar a bombardear novamente estas zonas. Para já, temos também, e esta é a zona acima da linha amarela, a linha de ocupação por parte dos israelitas, já muito acima, aliás, dessa linha da fronteira. Portanto, Israel tem bombardeado não só aqui, mas também feito detonações em zonas como Al-Mansouri, que está imediatamente abaixo da cidade de Tir, acima da linha amarela. E, portanto, nos últimos dias temos assistido a vários bombardeamentos e detonações por parte de Israel em zonas residenciais nessa área. Portanto, para já, continuamos neste impasse, não sabemos muito bem se Israel estará disposto a sentar-se novamente à mesa com o Líbano. Essa data era para ter sido no dia 1 de setembro.
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0: exigiu uma comissão parlamentar de inquérito e entregou-a. Quer dizer, o Chega é um partido que fez tudo para que isto se resolvesse. Chegámos ao ponto em que o primeiro-ministro não quer resolver. Ele amanhã provavelmente explicará porquê, ou aliás responder aos jornalistas, dizendo que só responderá a partir de agora aos representantes da vontade política do povo português. Então, amanhã cá estamos, os representantes dessa vontade.
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0: Armani que fala em mudança tectónica no sistema partidário. Donald Trump fala hoje com Vladimir Putin e Volodymyr Zelensky sobre as negociações de paz para a Ucrânia, conversas que acontecem depois das reuniões dos enviados americanos a Moscovo e Kiev. Amanhã o Parlamento vota a moção de censura ao governo apresentada pelo Chega. Para já, o secretário-geral do PS não esclarece se o partido vai abster-se ou votar contra. Portugal está entre os 10 países com os preços de combustível mais caros da União Europeia e hoje voltaram a subir. Está confirmada a vitória esmagadora da extrema-direita na Alemanha. Os resultados finais registam 43,8% dos votos para a AfD no estado da Saxónia-Anhalt, mais do dobro do que em 2021. A alternativa para a Alemanha ficou apenas a 3 lugares dos 42 necessários para a maioria absoluta no Parlamento Estadual. Elegeu 39 deputados contra 15 da CDU, a União Democrata Cristã do chanceler Friedrich Merz e grande derrotada, com apenas 17,2%. Para conseguir um governo estável, a AfD tem de negociar o apoio de outros partidos, diálogo para o qual o líder Ulrich Siegmund já disse estar disponível.
1: Die Aufgabe. Es ist ein ganz klarer Regierungsauftrag. Er könnte deutlicher kaum sein. Es ist das beste Ergebnis, was eine Partei in Sachsen-Anhalt seit 1990 erreicht hat. Das muss man sich einfach mal selbst vor Augen führen. Also was, wenn nicht dieses Ergebnis, ist ein Regierungsauftrag. Und deswegen ist es jetzt unser Anspruch, genau diese stabile Mehrheit in den nächsten Tagen, Wochen zu organisieren. Ich habe das ja in meinen Eingangsworten schon gesagt, wie das aussehen könnte. Entweder durch die Unterstützung, und zwar vollständige Unterstützung einer Fraktion oder einzelner Abgeordneter.
0: A mudança no sistema partidário alemão é tectónica, diz o chanceler germânico. Friedrich Merz admite que os resultados das eleições estaduais abalaram as fundações da CDU, o partido que lidera. Durante a reunião do Comitê Executivo da CDU, que decorreu esta manhã, Merz defendeu que o partido não pode continuar como se nada tivesse acontecido. O líder do governo alemão reconheceu ainda que o partido não conseguiu estabelecer uma ligação com o eleitorado. Sobre o futuro político na Saxónia-Anhalt, Merz garante que a Alemanha tem os instrumentos necessários para defender a constituição de um governo regional de extrema-direita e repete que não pode haver qualquer cooperação com a AfD.
2: Wir wissen um unsere gemeinsame Verantwortung für unser Land. Ich weiß um meine persönliche Verantwortung für unser Land. Ich bin entschlossen, diese Verantwortung wahrzunehmen. Unser Land braucht grundlegende Reformen. Entschlossenheit, den Reformkurs fortzusetzen, ungebrochen. Aber ich weiß, dass wir mehr tun müssen, als nur mathematisch, volkswirtschaftlich, wie immer Sie es nennen wollen, diese Reformen zu begründen. Das Grundgesetz gilt auch in Sachsen-Anhalt, auch nach einer Wahl eines AfD-Ministerpräsidenten. Im Übrigen gibt es im Grundgesetz die Pflicht zur Bundestreue. Auch ein Land wie Sachsen-Anhalt ist verpflichtet, sich in den wesentlichen Teilen der Politik, die der Bund bestimmt.
3: São 16 horas.
0: Este é um momento grave. Não se esqueça a história, numa alusão ao regime nazi que ascendeu ao poder nos anos 30 do século passado, tendo sido travado apenas com uma guerra mundial. No X, o ministro para a Europa diz que o nacionalismo e a xenofobia nunca serão uma solução. O governante francês avisa, no entanto, que é preciso ouvir e dar resposta à indignação, preocupação e receios dos eleitores que votaram na extrema-direita, acrescentando que é preciso defender os valores democráticos e o projeto europeu. Em França, as sondagens mostram um avanço da extrema-direita, com Marine Le Pen a surgir como favorita nas presidenciais do próximo ano. Na mesma linha,
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0: Estar a escassos votos da maioria absoluta no Parlamento Estadual da Saxónia. Socialistas espanhóis aponta responsabilidades à direita tradicional pela vitória da extrema-direita.
1: E por isso, o que vimos ayer em Sajonia é um aviso e creo que também uma constatação. El aviso de que la amenaza ultra, gracias en gran medida a la rendición de la derecha tradicional, gana terreno en Europa y en el mundo, y también la constatación de que un gobierno como el de coalición progresista que tenemos en España es hoy más necesario que nunca.
0: Nos antípodas destes líderes europeus que fomos ouvindo, surge Elon Musk, que até aplaude a vitória da AfD. Muito bem, escreve em alemão o multimilionário norte-americano, que no X responde a uma publicação da co-líder do partido de extrema-direita da Alemanha. As palavras do dono da SpaceX não são surpresa. Líderes da AfD, como Alice Weidel, registaram um crescimento exponencial da visibilidade na rede social X após interações públicas de apoio promovidas por Musk. O empresário chegou a discursar por videochamada num comício da AfD, declarando publicamente o seu entusiasmo pelo partido nacionalista e anti-europeu. Já temos aqui connosco o Alberto Cunha, comentador da CNN. Alberto, bem-vindo.
4: Boa tarde. Mas foi uma noite muito interessante.
0: Foi uma noite muito interessante. Então, vamos começar por aí. Porquê, Alberto?
4: Bem, em primeiro lugar, boa tarde a quem nos chega lá em casa, agora sim. O que quer que seja que surja da formação do governo, e já lá vou, eu acho que é preciso reconhecer que, tendo em conta a história da Alemanha, que eu não preciso dizer aos telespectadores, este é um resultado que nos faz pensar. Agora, quando nós dissecamos os resultados, há aqui pontos que são mais importantes e há pontos que são menos importantes. Quais são os pontos mais importantes? Em primeiro lugar, a participação subiu. Nós tínhamos tido cerca de 60,3% de participação nas últimas eleições regionais neste Estado e subiu para quase 80%. E o que os estudos à boca das urnas indicam é que de onde é que vêm muitos dos novos votantes da AfD? Vêm de pessoas que não votavam, abstencionistas, que é algo que é semelhante como chega em Portugal, o próprio Trump nos Estados Unidos, mas muitos jovens que votaram pela primeira vez, votaram mais na AfD do que noutros partidos. Isso é novo. Por outro lado, um fator que nos deve não tranquilizar, mas pelo menos pôr em contexto, este é um Estado bastante pequeno. Sim. Só para termos uma noção, a AfD conseguiu cerca um pouco mais de 500 mil votos. Portanto, isto é um dos Estados mais pequenos.
0: A Saxónia tem 2 milhões de habitantes, exatamente. A Alemanha Federal tem 83.
4: Exatamente. Até a Saxónia-Anhalt, não a Saxónia Maior,
0: sim, a Saxónia.
4: É um dos Estados mais pequenos. Depois, eu aqui partiria a análise, os resultados em si, primeiro ponto. Segundo, eleições nacionais. E terceiro, tentar pensar em algumas razões. Em primeiro lugar, a dúvida ontem era saber se a Bündnis Sarrazin-Quette, que é, digamos, um partido de esquerda económica, mas mais social, até um pouco anti-imigracionista, um pouco mais pró-Rússia em termos, digamos, de valores e política externa, chegaria ao Parlamento. Lembramos que nas eleições federais do ano passado, este partido teve mesmo à beira dos 5% e não entrou.
0: E
4: neste caso, entrou. E entrando, o Parlamento é fácil perceber, 39 deputados para a AfD, 39 para todos os outros partidos menos a BSW, 5 para a BSW, ou seja, a BSW vai decidir o que é que vai acontecer. E, para concluir este primeiro ponto, o que é que foi dito pelos líderes deste partido e o que é que foi dito pelo líder da AfD? O Ulrich Sigismund, que já agora é mais novo do que a reunificação alemã, nasceu no final de outubro de 1990, para termos noção de...
0: Tem 35 anos.
4: Tem 35 anos. O que ele disse foi que ele quer governar com uma maioria. O que a BSW diz é precisamente o contrário, que eles não querem dar uma... não excluem o diálogo com a AfD, ao contrário das outras forças, mas que não querem dar uma maioria automática, querem, digamos, um acordo variável em que votariam algumas medidas, mas não votariam outras. Qual é o que é que está previsto? Está previsto que vai haver uma votação para, digamos,
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0: Chega até ao Natal, Merce Chanceler.
4: Sim, sim.
0: Tem o mandato até 2029, mas muitos já antecipam um fim antecipado, passa a redundância. Há razões para a AfD estar otimista em ir agora a voto já a nível nacional? Isto é extrapolável, este resultado estadual, para a Federação?
4: Sim, em termos de sondagens, não em termos do sistema alemão e do resto dos partidos. O que é que as sondagens nacionais nos dizem? A AfD está com cerca de 28%, 29% e o partido de Merz, que era o partido de Merkel, o partido de Helmut Kohl, da CDU, tem cerca de 20%, 21%. Este é um resultado chocante, é difícil pôr em palavras o baixo que é. Os sociais-democratas também estão no poder, portanto, olha lá, o PS alemão está com 13%, mas isto é uma, digamos, é uma descida que já vem de há muitos anos. Eles tiveram 16, pouco mais de 16 nos últimos 16. Mas a CDU está com um péssimo resultado. E, portanto, se nós olharmos para as sondagens, sim. Mas há aqui vários temas que temos que falar. Em primeiro lugar, o sistema alemão é exatamente como o sistema espanhol, só tem moção de censura construtiva. O que é que isto significa? O Parlamento não pode apenas derrubar o Governo. Tem que ter o sucessor pronto. Por exemplo, em Portugal não é assim que funciona. O que significa que, tendo em conta a configuração atual do Parlamento, só se os outros partidos quisessem que houvesse eleições. E mesmo dentro da CDU, o que é que se fala? Que o Ministro-Presidente do Nordrhein-Westfalen, que é o Estado mais populoso, que chama-se Wurst, que é do partido do Merz, mas um pouco mais novo, fala-se que ele poderá substituir o Merz. Isso é possível, porque isto é um regime parlamentar. Mas eu quero recordar que já houve potenciais rebeliões internas na Alemanha que não se concretizaram e que a última vez que um chanceler do partido foi substituído por outro do mesmo partido foi em 1974, com uma demissão, e a última vez que foi, digamos, saiu contrariado foi nos anos 60. Ou seja, isto não acontece...
0: Não é uma tradição.
4: Não é uma tradição. Último ponto, e com isto, muito, muito sinteticamente, mesmo que a AfD vá para eleições e consiga os tais 30%, que é perfeitamente possível e ganhe as eleições, existe o chamado Brandmauer, ou seja, nenhum dos outros partidos, não só a nível regional, até agora, não só a nível regional, como a nível nacional, dizem que não querem coligar-se com a AfD.
0: E já é agora... O tal cordão sanitário.
4: Não é? E a AfD... Nós não podemos pôr todos os partidos da chamada direita radical no mesmo saco. Ao contrário de outros partidos, como por exemplo o Raça Mundo Nacional, que continua a ser um partido de direita radical, mas tem tido alguma evolução programática, a AfD, nomeadamente no leste da Alemanha, tem uma parte que se chama Die Fluga, que estão ligadas a grupos neonazis. Ligada, por exemplo, o Rick Sigismund teve reuniões com outros ativistas austríacos da chamada nova extrema-direita para pensar em potenciais de como reimigrar cidadãos
0: mas,
4: alemães.
0: Mas, Alberto, o que nos diz é que não é classificável o voto na AfD, é um saco de... São muitos votos lá dentro, é um voto de protesto,
4: Sim.
0: Mas tem capacidade para vir a almejar o poder da Alemanha?
4: Eu acho que é muito mais difícil, bem, acho que... Aqui temos que falar das razões porque é que há este voto na AfD e, mais uma vez...
0: Porque a curva tem sido ascendente.
4: A curva tem sido ascendente e vai continuar a ser ascendente. Agora, é muito menos provável a AfD chegar ao poder na Alemanha do que o Rassemblement Nacional chegar em França, simplesmente por causa do sistema político. Para o Rassemblement Nacional chegar ao poder em França, nas próximas eleições presidenciais, basta ter 50% dos votos mais um.
0: Sim.
4: Tem a presidência. E depois podem não ganhar as legislativas, mas a presidência é deles por 5 anos. A AfD precisa de uma coligação. Ora... Tendo em conta que
0: o tal cordão sanitário.
4: O tal cordão sanitário. E é assim, 30% não é 40%. 30% é uma vitória, ou 29%, que é o que eles têm neste momento, mas não é uma vitória esclarecedora. É importante perceber o que é que a AfD está a ter este resultado. Eu diria em três grandes fatores.
0: Rapidamente.
4: Primeiro fator, impopularidade do governo. Ora, existem três partidos, isto é a razão mais fácil de perceber, existem três partidos que são os principais, CDU, sociais-democratas e AfD. Os sociais-democratas e CDU estão no governo. O SPD, apesar de não ter o chanceler, está no poder nos últimos 24 em 28 anos. Ou seja, se eu estou descontente com o sistema, eu voto no partido que está fora. E depois, porquê este descontentamento? A Alemanha está numa recessão. A Alemanha teve uma recessão nos últimos 2 anos, e está a fazer, e esta é a última razão e com isto concluo, está a fazer uma transição em 3 vetores ao mesmo tempo. Está a ter que mudar toda a sua política energética por causa do que está a passar na Rússia, por causa da, digamos, na minha opinião, um erro da senhora Merkel em acelerar o descomissionar das centrais nucleares.
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0: qualquer tipo de condições para um diálogo substancial entre Moscovo e Washington sobre estabilidade estratégica. A reação é do Ministério dos Negócios Estrangeiros russo e surge na sequência da instalação de sistemas de mísseis norte-americanos. A notícia dessa possibilidade.
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0: Bem-vindo. Vamos no fundo à expectativa em torno destas conversações de Trump com os líderes da Ucrânia e da Rússia.

0: É mais esta iniciativa, uma grande possibilidade de sucesso.
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4: Diplomáticos. Noutra entrevista na CNN Internacional, Wright alertou que a navegação está em todo o custo.

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1: Não quero substituir aos meus camaradas com quem falarei hoje à noite.
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0: candidatura do PAN está a ser promovido pelo Chega. É isso que vai estar amanhã em causa, Pedro?
1: Em parte, é, de facto, há aqui uma operação do Chega que começou por... até porque havia já anteriormente uma divergência entre o Chega e o então diretor da Polícia Judiciária, mas nitidamente de fazer de Luís Neves um alvo preferencial de ataque político e aproveitar a própria descredibilização em que Luís Neves acabou por cair devido às notícias que saíram e aos vários embaraços que provocou a si próprio para fazer isto uma escalada. Primeiro anunciou um debate na Assembleia da República, depois uma comissão parlamentar de inquérito e agora a moção de censura. Nada disso ainda se passou, porque até passou o período de férias da Assembleia da República, mas portanto, foi sempre aumentando uma espécie de escalada de guerra, não é? Foi sempre aumentando a parada para tirar os benefícios políticos que entende que isso deve tirar. Coloca os outros partidos numa posição embaraçosa, e essa posição do PAN é particularmente interessante por causa disso, porque é, por um lado, se aprovassem, fossem a favor desta moção de censura, estariam a fazer o jogo do Chega, ponto final. Se, por outro lado, se abstêm, criam a sensação embaraçosa de estarem a dar caução a alguém que, do ponto de vista ético, realmente não se portou como devia portar-se nas funções que exerceu. E, portanto, o PAN, a ditadura, mais para a
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1: A Coreia do Norte e a Rússia inauguraram a primeira ponte rodoviária entre os dois países. Até hoje, a única ligação por terra era feita através de uma ponte ferroviária chamada Ponte da Amizade e que data dos anos 50. A nova estrutura atravessa o rio Tumen e é considerada um marco importante na parceria estratégica entre coreanos e russos. O primeiro-ministro da Rússia afirma que a estrutura deverá impulsionar o desenvolvimento entre os dois países e criar novos postos de trabalho. A ponte recebeu o nome do oficial do exército soviético, Yakov Novichenk, o que salvou a vida do fundador do Estado norte-coreano, Kim Il-sung. Os laços entre os dois países têm-se fortalecido desde o início da guerra na Ucrânia. Pyongyang enviou milhares de soldados para a região russa de Kursk para ajudar no combate contra os ucranianos. Cinco pessoas morreram e outras cinco ficaram feridas num acidente com um avião de carga da Amazon no aeroporto de Miami. Foi ontem. Durante a aterragem, o avião saiu da pista e embateu em vários veículos.
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1: Hoje também é notícia, José Sócrates apresentou uma queixa-crime contra Rosário Teixeira. O ex-primeiro-ministro acusa o procurador, que liderou a investigação da Operação Marquês, de ter prestado falsas declarações em tribunal. Em causa está o testemunho do magistrado na ação que Sócrates moveu contra o Estado e que o próprio Tribunal Administrativo disse revelar notória contradição. O processo assenta na relação de Rosário Teixeira com a comunicação social. O procurador negou ter falado com os jornalistas antes e depois da prisão de Sócrates, mas mais tarde, confrontado com documentos, admitiu ter contactado com uma jornalista com quem discutiu a investigação e o que estava em curso. A participação criminal dirigida ao Procurador-Geral da República poderá dar origem a um inquérito que correrá no Supremo Tribunal de Justiça. Na ponte 25 de Abril houve um buzinão contra o aumento dos combustíveis. A manifestação ocorreu às primeiras horas da manhã, à altura em que o trânsito se sente intensamente, e claro, no dia em que a subida do preço do gasóleo e da gasolina é das maiores das últimas semanas. O antigo responsável máximo da Fórmula 1 foi retido no aeródromo de Tires depois de ter sido encontrada uma arma de fogo no jato privado onde viajava. A arma foi detectada durante uma operação de fiscalização de rotina. Bernie Eccleston foi retido pelas autoridades, mas deixou entretanto o aeródromo. O proprietário da arma tem agora 90 dias para regularizar a situação ou, em alternativa, abdicar do artigo. O antigo chefe da Fórmula 1 divide atualmente o tempo entre a Suíça e Portugal, onde é proprietário de imóveis. Futebol Clube do Porto e Sporting regressam à Liga dos Campeões a partir de amanhã. Os Dragões estreiam-se em casa, onde recebem o Manchester City. Já o Sporting enfrenta em Alvalade o Galatasaray na quarta-feira. Só em prémios garantidos à partida, os portistas partem com mais de 103 mil euros do que os Leões. Na época passada, as provas da UEFA renderam 183 milhões de euros aos clubes portugueses. Para o Futebol Clube do Porto, é o regresso à Champions depois de 2 anos de ausência. E para o treinador Francesco Farioli, é a estreia na principal prova europeia de clubes.
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1: Europa Liberal Trem, a extrema-direita alemã, conquistou o estado da Saxónia-Anhalt com 44% dos votos. A vitória é esmagadora. O chanceler germânico fala em mudança tectónica do sistema partidário. Donald Trump fala hoje com Vladimir Putin e Volodymyr Zelensky sobre as negociações de paz para a Ucrânia, conversas que acontecem depois das reuniões dos enviados americanos a Moscou e Kiev. Amanhã o Parlamento vota a moção de censura ao governo apresentada pelo Chega. Para já, o secretário-geral do PS não esclarece se o partido vai abster-se ou votar contra. Por causa das temperaturas elevadas, 19 concelhos estão em perigo máximo de incêndio rural. Sejam bem-vindos à Arena Sénia. Donald Trump fala hoje com Vladimir Putin e Volodymyr Zelensky sobre as negociações de paz para a Ucrânia, conversas que acontecem depois das idas de Steve Witkoff e Jared Kushner às capitais russa e ucraniana. De resto, foi a primeira vez que esta dupla de negociadores norte-americanos se deslocou à capital da Ucrânia. Segundo o jornal Kyiv Independent, o presidente norte-americano vai telefonar primeiro a Putin e só depois a Zelensky. A Casa Branca anunciou que as negociações na capital russa incluíram planos substanciais para os próximos passos, mas nenhuma das partes anunciou avanços concretos. O presidente ucraniano disse mesmo que os esforços diplomáticos de Washington não deverão conduzir ao fim da guerra num futuro próximo. Ora, é este o pano de fundo, então, para a conversa com os nossos convidados. Sónia Sénica, comentadora da CNN, Tenente-General Rafael Martins, também comentador da CNN, especialista militar, e Mário Vaz, especialista em política internacional. Bem-vindos os três. Sónia, vamos começar exatamente aqui por esta percepção que o próprio Zelensky tem, de que a intervenção de Donald Trump não fará com que a guerra termine em breve.
6: Bem, boa tarde a todos, boa tarde Pedro e a quem nos acompanha. Vamos ver de uma perspectiva mais ampla. Zelensky não poderia não receber de forma positiva este tipo de retomar de uma espécie de conversações barra negociações, primeiro ponto, sabendo de antemão que eventualmente não seria substantivo, porque há uma espécie de restrição unilateralmente já instituída em todo este processo, eu diria de mediação barra pacificação norte-americana, que é sempre uma predisposição para ficar mais condescendente ou mais suscetível àquilo que são, vamos dizer assim, as linhas vermelhas de Putin, que em bom rigor não se alteraram. Ou seja, ao longo do decurso deste conflito longo, Putin não alterou substantivamente aquilo que exige. Foi alterando ou recalibrando a sua posição publicamente, assumindo, mas numa dimensão de quer negociar, não quer negociar. Obviamente condicionando, digamos, os eventos, quase que controlando a gestão dos mesmos, mas também condicionando o outro, no caso de Zelensky. O único passo substantivo que me, enfim, exortaria e faria sentido a reação nesta fase é que é a primeira vez que há esta deslocação
1: dos enviados.
6: Exatamente, isso já é diferenciador. Agora, não significa que se vai materializar algo substantivo.
7: São 17 horas.
6: Que, de facto, arremeta não só para aquilo que são as exigências da Ucrânia, mas para a sua deslocação. Este otimismo excessivo, porque ancora sempre e chama a atenção para a importância que deve ser dada ao encontro eventualmente trilateral entre as lideranças chinesa,
1: sim,
6: russa e norte-americana.
1: Sim.
6: Eu diria que este dossiê da Ucrânia poderá estar muito dependente desse encontro e daquilo que for articulado por essas lideranças nessa altura.
1: Sim. Mário Vaz, eu pedi também, enfim, breve, uma leitura breve em torno da expectativa que possa ter sobre estes contactos que têm existido nos últimos dias e as subsequentes conversas telefónicas entre Trump e os líderes em guerra.
8: Sim, boa tarde a todos novamente. Estou completamente de acordo com o que aqui foi dito. Eu penso que existe muita expectativa para aquilo que depois, na realidade, pode ser o sumo destas conversas. Eu penso que, tanto do lado...
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9: Número 788 desta rádio Matosinhos Online. Não esqueça que temos então o programa Claramente Falando com o ex-presidente da Câmara Municipal de Matosinhos, Narciso Miranda. Até lá, um grande abraço. Vamos à música.

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0: São 18 horas.
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0: Doutor Presidente, está a ouvir bem? Não é que agora era um bocadinho complicado, Presidente, porque...
1: Quando o Nazaré me ligou, estava na praia, pá, pronto, lixeiro. Pronto, não importa, vamos agora safar isto.
0: Vamos então, e depois marcamos uma outra, está bem?
1: Marco uma outra, podem marcar
0: com,
1: sem dizer.
0: Com a sua presença, está bem?
2: Ok, vamos lá isso, pá.
0: Vamos é lá. Que eu já tenho para o 14 e 21, pode-se poderá ser para o 28.
1: Ok, não há problema nenhum, 28.
0: Não há problema. Pronto, eu vou começar, está bem, Presidente?
2: Vamos lá, tá força, bem. Força.
0: Pronto. Então, para todos, muito boa noite. Espera aí, só um minuto. Vamos lá.
3: São 21 horas.

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1: Convidado virá responder a tudo, sobretudo nos programas da sua Rádio Matosinhos Online, a Rádio das Grandes Entrevistas.

0: às perguntas que me vão fazendo e que eu próprio irei dar de uma forma claramente falando.
1: Muito bem, Presidente. Pois assim sendo, vamos fazer o tempo possível, uma vez que o Presidente está com muita, enfim, com alguns problemas pessoais para poder chegar aqui a tempo. Iremos falar, se calhar, meia hora, 45 minutos, se não se importa, e depois marcaremos uma nova entrevista para o dia 28 deste mês. Ok?
0: Dia 28 lá estarei e agora vamos fazer tudo o maior período de tempo possível. Eu estarei disponível, aguentando o maior tempo possível.
1: Muito bem, então eu queria agora passar o nosso querido amigo Álvaro Nazaré, que falará um bocadinho consigo e depois, na próxima oportunidade, falarei eu praticamente tudo consigo, está bem?
0: Bem, eu dir-lhe que ser entrevistado por Álvaro Nazaré é uma grande honra. É um dos maiores profissionais da rádio, um dos nomes mais importantes da nossa rádio. E, por outro lado, um homem de grande caráter, de grande firmeza, de grandes convicções, determinado e, já agora permitem-me pôr uma questão de ponto de vista pessoal, um grande amigo. Uma pessoa que tem valores, que é muito solidária, que é amigo. Mas fica à espera, meu querido amigo, um abraço. Meu caro amigo, é que estou à sua disposição.
1: Muito bem, vamos ficar então com o Sr. Álvaro Nazaré e depois direi qualquer coisa, mas faremos um programa completo no dia 28. E agora falará com o Sr. Álvaro Nazaré. Se eu puder intervir, intervenho.
2: Tira o senhor, faz favor.
1: Está bem? Muito bem.
2: Trate-nos de outro modo.
1: Vamos em frente, Álvaro Nazaré. Vamos em frente.
2: Antes de mais, a minha saudação ao auditório, naturalmente, ao meu querido amigo Adelino Costa. E naturalmente, sublinhando aquilo que há pouco dizia Narciso Miranda, somos amigos há muitos anos, somos, é evidente, na minha vida pública e aquela mais concretamente ligada à comunicação social, tive a oportunidade de entrevistar praticamente todas as referências da nossa sociedade, fosse no domínio das artes, no domínio da política, no domínio, da saúde, programas multifacetados, e cedo criei esta amizade, até porque atualmente sou habitante, sou morador de Matosinhos e habituei-me a conhecer esta cidade e a reconhecer em Narciso Miranda uma referência incontornável. Eu tenho comigo hoje também aqui uma jovem jornalista, ela é recém-licenciada. Trouxe-a comigo porque ela hoje ia passar, passou parte do dia comigo. Já estive aqui com outras jornalistas, mas esta é-me familiar.
3: Olá, boa noite.
2: Daí o facto de ser Matilde Nazaré. E tinha-lhe dito exatamente para hoje vir aqui como jovem, representando esta imensa fatia, este grupo etário, para fazer as perguntas de uma jovem sobre alguém que provavelmente pouco conhecerá. E é por aí que eu vou começar, até talvez com o nosso presidente Narciso Miranda, que é exatamente isto. Aconteceu com ela, como acontece com todos, quando se fala em Narciso Miranda, vão naturalmente às redes sociais procurar o nome de Narciso Miranda.
3: Exatamente que eu fiz. Para já, deixe-me já dizer que é um gosto estar aqui com o Narciso Miranda e também a partilhar a rádio com o novo.
2: Está aqui a fazer feedback. Vai falando.
3: Pronto, e lá está, como estava a dizer, é um gosto estar aqui a poder conversar com o meu avô, que é uma figura jornalística que eu tenho muito presente, e também ter o gosto de ter Narciso Miranda aqui para partilhar connosco as suas, lá está, a sua história, o seu passado, e como jovem gostaria de perante a política atual, perguntar o que diria a um jovem que quer seguir este meio político.
0: Olha, uma pergunta muito interessante. Antes de mais, deixe-me dizer que deve ter um grande orgulho no seu avô. O seu avô, de facto, é uma grande figura da rádio, uma grande figura da comunicação, mas, para além disso, é uma pessoa de grandes valores, uma pessoa de grandes princípios e uma pessoa que lutou sempre pelos valores da democracia, da liberdade e, sobretudo, dos direitos iguais para toda a gente. E é por aqui que eu lhe respondo. O que é que eu diria a uma jovem na atual situação política? Diria a essa jovem o seguinte: a política tem-se desenvolvido de tal maneira que deixou de ser tão atrativa como devia ser. Mas, mesmo assim, com todos os problemas, com todas as situações existentes, com todos os casos e casinhos e com todas as situações sempre pouco explicadas, a política faz parte de uma arte necessária de cidadania, de aprofundamento das questões centrais das comunidades e, sobretudo, da criação das condições necessárias para que seja o povo a continuar a dizer qual o projeto que deseja para a sociedade, qual o projeto que deseja para o seu país, para a sua terra, para o seu concelho, para a sua freguesia. E, portanto, em síntese, o que é que eu lhe dizia a uma jovem como esta simpática jovem que me estava nesta pergunta? Nunca desistam de participar na vida cívica. Nunca considerem desinteressante dar a vossa opinião, partilhar na vida da comunidade, criticar, que é muito importante, de uma forma construtiva, mas criticar, e contribuir para melhorar a vida política do ponto de vista geral.
2: Muito bem, Narciso. Olha, eu quero aqui fazer aqui um sublinhado e explicar naturalmente ao nosso auditório, como aliás aqui o comandante da rádio, desculpe lá a referência, mas é com carinho que lhe o digo, já deu essa nota. O tom de voz não é da presença física do Narciso Miranda, estamos a falar por telefone por motivos de ordem pessoal, que evitou ele estar aqui. Ele é o primeiro a lamentar, eu conheço perfeitamente.
0: Eu lamento profundamente de não me ser possível estar aí, houve um problema.
2: Claro, Narciso, Miranda.
0: Eu não contava, não tive condições nenhumas de ultrapassar, e estou, aliás, a uma distância significativa, e portanto peço desculpa a quem nos está a ouvir, peço desculpa a vocês que fazem rádio, com amor, com paixão, com muita dedicação, com alma e coração. Vocês têm que vos pedir muita desculpa, sobretudo aos jovens, porque vocês profissionais estão muito bem preparados, mas deixem-me pedir desculpa particularmente a quem nos está a ouvir.
2: Pronto.
0: Eles são os primeiros, porque é para eles que nós fazemos rádio, que claro. Vocês fazem rádio.
2: Narciso Miranda, acontece que ao longo da minha vida profissional convivi com imensos, enfim, muitas delas figuras públicas, e aconteceu que tive eu próprio, em algumas ocasiões, numa delas, inclusive na Galiza, um dia estar com o então Presidente da Região Autónoma, ia-me ser entregue, inclusivamente, uma lembrança da Galiza, e eu não pude estar lá nesse dia. Portanto, eu sei como é isto, como acontece. De repente vem alguma coisa que nós temos que, de facto, estar onde devemos estar. Portanto, são situações que nos obrigam a... E, portanto, eu entendo esse lamento, e os nossos ouvintes certamente também que o entendem. Aliás... já está mais que explicado, e tanto mais que assim é que no próximo dia 28 será aqui, teremos aqui o Presidente Narciso Miranda aqui ao pé de nós, e não pelo telefone, mas mesmo aqui pelo telefone, muito obrigado por esta disponibilidade. E eu então, aproveitando, enfim, não vamos hoje ocupar o tempo todo, dadas estas vicissitudes, e nem vamos inclusivamente até prender por muito mais tempo alguém que tão gentilmente se disponibilizou para estar connosco, mesmo por telefone, por algum tempo. Tenho a certeza absoluta que lhe estamos a roubar algum tempo precioso para aquilo
0: não,
2: que ele foi obrigado a estar presente.
0: Eu utilizo este tempo com enorme prazer.
2: Eu sei que sim.
0: Sinto uma grande obrigação em estar mais tempo, em falar mais com vocês, em falar sobre tudo.
2: Muito bem. Meu caro,
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2: O nosso convidado e figura incontornável, Matosinhos, que ainda há pouco falava aqui a Matilde, quando vai procurar, fica naturalmente surpreendido, um jovem, com aquilo que lê, porque se quiser fazer uma resenha da atividade, da vida pública de Narciso Miranda, vai ter que imprimir várias páginas.
3: É verdade.
2: Há muita atividade ligada a Narciso Miranda. Os jovens tenho uma ideia de ver aqui além uma referência, inauguração da Narciso, etc, etc. Hoje a vida é outra, temos uma Presidente da Câmara, toda a gente conhece, Luísa Salgueiro, mas eu ia perguntar exatamente como é que ele olha para a evolução do poder local em Portugal e que principais diferenças vê na forma de como se geria o município comparativamente aos dias de hoje.
0: Eu acho que o poder local continua a ser uma das maiores e melhores realizações do 25 de Abril de 1974. Nós conquistamos a liberdade e a democracia, e é verdade, mas depois disso está no poder local o grande pilar, a grande conquista que conseguimos para desenvolver o país. E convém lembrar que na altura em que se reconstruiu o poder local, nós éramos um país profundamente atrasado. E foi muito em parte à custa do poder local, das câmaras, das autarquias municipais, das juntas de freguesia, portanto autarquias de freguesia, que se recuperou o atraso acumulado durante meio século. Começámos pelas infraestruturas, avançámos pelos equipamentos e a seguir para as políticas de terceira geração. É uma experiência riquíssima. É verdade, tenho que reconhecer, tenho que fazer aqui uma crítica, que ultimamente, nos últimos 10, 15 anos, o poder, também ao nível do poder local, a contaminação, entre comas, de alguma degradação da qualidade da vida política e dos políticos, também se sentiu no poder local, mas continua a ser, nas câmaras espalhadas por país, independentemente das suas maiorias, independentemente da cor política de quem governa essas câmaras, nas juntas de freguesia, que se vai construindo mais Portugal, mais progresso, mais desenvolvimento, mais bem-estar para as populações e que se vai criando a esperança renovada, sobretudo para as novas gerações, que vale a pena participarem na vida cívica e que vale a pena a cada cidadão não se limitar a participar no dia das eleições com o seu voto, mas que participe continuamente, apoiando, criticando, dando opiniões, sugestões, apresentando propostas. É preciso termos uma vida ativa e, portanto, mesmo hoje, passados 50 anos, porque faz 50 anos que se fizeram as primeiras eleições para as autarquias, nós temos autarcas de todos os partidos, espalhados por todo o país, que continuam a dedicar-se de alma e coração no progresso da sua terra, do seu concelho e no progresso da sua freguesia. Portanto, o balanço que eu faço é, numa síntese mesmo sintética, é muito positivo.
3: Na minha pesquisa, sabemos todos que continua muito, muito ativo no debate público. Por exemplo, na sua página de Facebook, sabemos que tem cerca de quase 5 mil seguidores, ou seja, bastante público, e sabemos que publica regularmente textos de opinião. Por exemplo, em julho de 2026, escreveu uma longa reflexão sobre a polémica da correção digital dos exames nacionais. Consegue abordar esse tema, explicar se foi realmente assim, o que opina dessa nova correção, que foi um tema bastante polémico aqui no país?
0: É verdade. É verdade o que disse inicialmente. Eu tenho feito um esforço enorme para, nas redes sociais, sobretudo na minha página, trazer temas importantes, trazer temas um pouco acima dos condicionamentos políticos, um pouco à margem das opiniões partidárias que legitimamente cada pessoa tem, e também assuntos que tocam em toda a gente, tocam em todas as gerações. E como deve ter reparado naquilo que venho escrevendo, há, de facto, alguns temas, entre os quais o que abordou agora, que têm conseguido chamar a atenção e atrair muita gente. Eu recordo-me que o último que falei, que escrevi, que tem a ver com esta polémica que apareceu na educação, teve 145 mil visualizações, o que demonstra o interesse das pessoas, que, ao contrário do que muitas vezes nós pensamos, as pessoas estão muito interessadas em participar. O que não querem é participar de uma forma redutora. O que não querem é entrar nas perspectivas condicionadas pela política, condicionadas por interesses muito concentrados ou muito limitados em, sobre todos os pontos de vista, e querem participar de uma forma livre, de uma forma abrangente, passando por cima desses condicionamentos e tocando nas questões fundamentais que tocam na vida das pessoas. E esse que contou agora é, de facto, o atual. Eu gostaria que todas as pessoas tomassem consciência e ponderassem muito bem sobre todas as consequências, todos os efeitos daquilo que está acontecendo. Mas eu prefiro agora falar menos e ouvir mais as vossas perguntas. E os vossos comentários também, as vossas críticas, aquilo que eu digo.
2: Está bem, muito bem. Ora bem, eu agora vou perguntar, porque, enfim, o tempo vai se esgotando e tínhamos aqui umas quantas questões, mas, Narciso Miranda, hoje o cidadão, ainda há pouco a Matilde dizia que continua ativo nas suas observações, nas suas reflexões. Quem é hoje, o que faz hoje concretamente Narciso Miranda? Está naturalmente ligado a Matosinhos, julgo saber que também ainda como vereador independente, se não me engano. Quem é que ouve ainda hoje com atenção tudo quanto Narciso diz? Ora bem, é uma referência histórica, uma referência incontornável. Percebo isso pelos jovens com quem vou conversando, percebo isso no dia-a-dia, quando falo, por exemplo, do North Shopping, que passa pela cidade. Sei perfeitamente que alguém, que inclusive foi meu colega nas Belas Artes, dizia que o Narciso Miranda era alguém que estava permanentemente presente naquele local. Foi o primeiro edifício desta natureza construído em Portugal, edificado em Portugal, e ele prestava uma imensa atenção à questão histórica. Ele não descourava nenhum elemento, por exemplo, associado à EFANOR, portanto, à empresa Fabril do Norte, e fez questão que tudo, praticamente, quando estivesse relacionado com esta empresa, estivesse no interior daquele edifício. Ele estava permanentemente aqui a dar-nos esse apoio. Qual era a importância, na altura, da edificação de um centro comercial, que o é, ao fim e ao cabo, hoje, um grande, maior hipermercado na altura do país, que foi construído aqui em Matosinhos?
0: Eu acho que fez uma pergunta muito interessante, com uma introdução muito generosa e simpática, mas eu vou-lhe contar uma pequena história sobre o North Shopping, que eu acho que pouca gente a conhece. E também uma outra sobre o continente que fica ao lado do North Shopping. O continente foi o primeiro grande supermercado que se construiu no país. Foi a grande novidade, mesmo antes do North Shopping. E eu recordo-me que na altura foi polémico, naturalmente, porque todas as grandes obras são polémicas. E eu recordo-me perfeitamente que houve uma carta anónima em que diziam que houve uma qualquer negociação, para não dizer negociata, entre o Presidente da Câmara, que era eu, Narciso Miranda, portanto, e o Belmiro de Azevedo, o homem forte da SONAI. Então diziam-me, nessa carta anónima que foi investigada, perguntaram-me então qual tinha sido o meu envolvimento relativamente a esse processo, e a dúvida estava como é que eu tinha participado na aceitação da utilização de um terreno, naturalmente, vale em função da construção, claro, para aí autorizar a construção do continente, que repito, foi o primeiro que se construiu no país. E eu disse ao senhor que me estava a fazer as perguntas: olha, o melhor é falar com o Bispo do Porto, porque esse terreno que foi vendido à SONAI para a construção do primeiro continente que fez em Portugal era um terreno propriedade da Diocese do Porto. Portanto, o melhor é fazer a minha pergunta ao senhor Bispo do Porto para perguntar o que é que o Bispo do Porto me veio dar, ou me veio prometer, ou me veio sugerir, para me, entre comas, compensar se eu autorizasse a construção desse continente. Portanto, o poder local também tem destes pedregulhos, destes problemas que nós temos que estar preparados para os enfrentar. Quanto ao North Shopping, como acabou de dizer, o episódio que eu lhe queria contar é o seguinte: o primeiro projeto do North Shopping, que foi aqui deu entrada na Câmara, pelo engenheiro Almir Azevedo, que passou a NAI, foi analisado, ponderado e numa reunião em que nós colocámos muitos problemas, houve alguma tensão entre os técnicos da Câmara e os técnicos da SONAI, e houve o engenheiro Valmir, naturalmente temos saudades para a sua capacidade empresarial, percebeu que a Câmara não iria aprovar aquele projeto. E então veio fazer uma proposta a sós. Já vi que o senhor, na sua qualidade de presidente da Câmara, não vai aceitar o projeto que apresentámos. E eu interrompi-o e disse, viu muito bem, teve capacidade de antecipação, eu não vou aprovar esse projeto porque não tem qualidade. E então eu disse, mas vou rasgar o projeto, vou perder aqui o investimento que já fiz e o senhor, em contrapartida, garante-me um pedido que lhe vou fazer. Então desafiei a apresentar o pedido e ele disse-me, vamos fazer um projeto todo novo, vamos fazer as visitas que forem necessárias, a Câmara, por seu intermédio, acompanha a evolução desse projeto, nós vamos corrigindo à medida das vossas exigências, de tal maneira que na parte final, quando o projeto estiver pronto, há quase certeza que ele seja, porque ele vai ser aprovado. Eu aceito o desafio. E foi de facto ele que disse, logo com primeira condição, o engenheiro Valmir Azevedo, que gostaria que o Norte Shopping tivesse marcas evidentes da história, da cultura, referências marcantes do que é a história da Senhora da Hora, e também de Matosinho, mas sobretudo da Senhora Dora. Porque não podíamos esquecer a empresa mais importante da Senhora Dora, que era conhecida como a empresa dos carrinhos, a Fanor, que deu emprego a milhares e milhares de pessoas, milhares e milhares de famílias, e por isso mesmo eu transmiti a ideia de que gostaria que o Norte Shopping trouxesse, ou melhor, o projeto para o Norte Shopping trouxesse essas referências. Porque há uma coisa que eu gostaria de dizer e que estarão de acordo comigo, de certeza, é que nós não podemos alterar a história dos acontecimentos, nós não podemos esconder o nosso passado, as nossas referências históricas, culturais, sociais, e portanto devemos, bem pelo contrário, ter orgulho nelas e transportá-las para as obras modernas, para as obras viradas para o futuro, no sentido de conjugarmos aquilo que é a nossa história, o nosso património histórico-cultural, com aquilo que nós pretendemos para o futuro. E foi isso que apareceu, é isso que está, é essa marca que existe hoje no Norte Shopping. E é verdade que eu acompanhei aquilo ao pormenor, é verdade que eu sugeri ao Sr. Manoel, traga para aqui peças históricas importantes que existiam na EFANOR, é verdade que elas aí estão. Quem percorrer o interior do Norte Shopping olha para os tetos, olha para os telhados e vê assim, e sente uma sensação de que está a ver o telhado de armazéns industriais, de fábricas, de zonas que fazem parte da nossa vida coletiva. E portanto, quem percorrer depois todos os espaços do circuito popular vê peças importantes, peças que são referências históricas, peças que fazem parte da história da cidade da Senhora da Hora e naturalmente do Conselho de Matosinhos. Foi essa a preocupação. Eu termino dizendo-lhe o seguinte, toda a gente sabe, o edifício da Câmara de Matosinhos é hoje um edifício de referência a nível internacional e o processo foi iniciado em 1980. Eu tinha menos de 30 anos, eu era um presidente da Câmara muito jovem. E foi inaugurado 7 anos depois do início da ideia, do lançamento da ideia, inaugurado em 7 de dezembro de 1987 pelo Presidente da República, Mário Soares. Foi, aliás, um momento alto que nós tivemos em Matosinhos. 50 anos depois, ou melhor, 40 anos depois, 40 anos depois, aquele edifício é uma marca, é uma referência, toda a gente gosta, conquistou toda a gente. Eu estive há pouco tempo numa das suas comemorações e lancei um desafio dizendo é muito importante estarmos aqui a comemorar um edifício que já tem um prestígio internacional, que já é uma obra de referência. Mas eu gostaria muito mais de estar aqui a assistir ao lançamento de mais edifícios que sejam também grandes referências daqui a 25, daqui a 30, daqui a 40, daqui a 50 anos e que sejam aqui os nossos netos. Congratularem-se da mesma maneira que está a acontecer connosco hoje. São estes exemplos que eu queria lançar à juventude e aos autarcas, para lhes dizer que eu fui um autarca sempre do Partido Socialista, sou socialista, defendo o projeto socialismo democrático, mas coloco-me agora um bocadinho mais por cima, um bocadinho, claro, no essencial, a minha ideologia é marcante, eu não mudo relativamente nada sobre isso, sou um homem de esquerda, profundamente de esquerda, mas muito preso aos direitos e liberdades individuais de cada um e às mesmas oportunidades para toda a gente, mas estou um bocadinho acima do jogo partidário para dizer vale a pena apostar na qualidade, vale a pena avançar com projetos de referência. E o Donald Trump é, de facto, uma referência. O continente marcou uma época, alterou, transformou completamente as instituições de caráter económico existentes em Matosinhos. Hoje toda a gente conhece que valeu a pena e depois já há marcas, como o edifício da Câmara de Matosinhos, que valeu a pena nós apostarmos na qualidade.
2: Muito bem. Estamos a falar com um cidadão que, por diversas vezes, exprimiu aqui e ouvi-me falar do futuro. Portanto, é um cidadão que tem também o seu futuro, não vai estar inerte, como nunca esteve, não é seu feitio, aliás, já o disse, estou apenas a citá-lo. O que é que, em seu entender, poderá ou deverá acontecer para que todos os seus sonhos, para aquilo que é a concretização que entende seja também a da coletividade matosinhense, deve suceder ou que ainda não foi concretizado?
0: Eu acho que Matosinhos teve uma transformação política, naturalmente, mas também económica, social e cultural muito significativa. Não é possível, é muito difícil fazermos comparações do que era Matosinhos quando eu iniciei as funções de Presidente da Câmara e do que é Matosinhos hoje. Quando eu iniciei as funções de Presidente da Câmara, era um conselho de barracas. Era um conselho da fábrica de tripa que fazia com que Matosinhos fosse conhecido como sendo aquela terra que cheira mal. Era conhecido como um conselho que não tinha equipamentos criativos, culturais, esportivos. Então houve uma grande evolução. E hoje é um conselho moderno, é um conselho virado para o futuro. É um conselho atrativo, é um conselho onde vale a pena viver e onde as pessoas sentem orgulho, as que aí nasceram e as que escolheram Matosinhos para viver. O poder local nunca se esgota. As transformações numa cidade são contínuas, são progressivas. Eu acho que tem sido feito um trabalho razoavelmente possível, mas é preciso ainda muito mais. Há muito mais para fazer. E a aposta na cultura foi sempre uma grande prioridade de Matosinhos. E eu congratulo-me com o facto de ainda hoje olhar para a Câmara de Matosinhos e constatar que continua com o vereador Fernando Rocha, obviamente à frente, mas também com todo o executivo, o presidente do Evo Sáquer, com uma aposta prioritária na cultura. A cultura foi sempre vista por mim e é como sendo um pilar, não um, mas um pilar fundamental do projeto de desenvolvimento virado para o futuro.
2: Exatamente. Eu aliás, Fernando Rocha, e eu certamente não se importará que eu trate assim, porque já o conheço há muitos anos. Muitos anos mesmo. Foi de facto uma aposta bem, bem segura, não é? Está no, na área do
0: Clube da Cultura. Ainda há pouco tempo escrevi isso, naturalmente. Com... A nossa jovem, tão simpática, deve ter reparado que eu fiz essa referência ao papel importante que o Fernando Rocha tem tido na,
2: verdade, na também li, também li, também
0: do
2: li.
0: Projeto cultural virado para o futuro.
2: Também
0: desculpe
2: li.
0: Interromper.
2: Não,
3: sim,
2: não.
3: E como jovem, gostaria também, já que tenho a oportunidade, de perguntar quais os episódios da sua vida pública que entenda revelar, que acha relevante para nós como jovens conhecermos também mais um pouco de si e de quem foi Narciso Miranda.
0: Olha, eu quando iniciei a minha vida autárquica era de facto um cidadão muito jovem. Iniciei a minha vida autárquica com 26 anos, mas com muita garra, muita determinação, tenho vontade de dizer que é a mesma que tenho hoje, continuo a pensar ou a sentir que sou jovem, que ainda tenho um longo caminho à minha frente, e portanto muito determinado a fazer alguma coisa por uma terra que eu sentia que vivia mal, que não tinha o essencial, para as pessoas viverem com dignidade. Eu não nasci Matosinhos, eu sou do Minho, e lembro-me muito bem do que foi a minha infância e a minha juventude. Lembro-me muito bem das dificuldades que meus pais tiveram para aguentarem o período em que eu estudava, aguentarem com dificuldades financeiras. E eu, quando tivemos o 25 de Abril, em que eu participei ativamente como jovem, de uma forma demasiadamente entusiástica, quando nós conseguimos aquela manhã madrugadora, eu acreditei que tinha chegado o momento para eu poder fazer alguma coisa. Era este jovem com esta garra, com esta determinação, com esta vontade de fazer, que fez esse caminho. Com muitas pedras pelo caminho, é verdade. Mas deixa-me dizer uma coisa, que você é muito jovem e naturalmente deve ter lido nas pesquisas que fez. Sabe, eu tive 29 anos na Câmara de Matosinhos, dos quais 3 anos como vereador e 26 como presidente da Câmara. E estive um ano no governo. Nunca tive um problema. Tivemos as inspeções normais, preventivas, tivemos as investigações, muitas vezes casos não. Nunca tive um problema. Imagine, foi depois de sair do presidente da Câmara que tive 2 problemas com a justiça resultantes de más vontades, de espíritos mesquinhos, de perseguições, de invenções e de outras coisas parecidas. E eu digo isto com grande orgulho, este grande orgulho, esta grande satisfação. 30 anos de serviço público, ninguém me toca em nada. E só depois de sair, situação que eu já resolvi, naturalmente, mantendo-me sempre de pé, com convicção, com caráter, é que me tentaram fazer aquilo a que se chama o assassinato de caráter e o assassinato político. Está demonstrado que não foi conseguido. E, portanto, eu continuo, mesmo assim, com esta força, com esta determinação. E agora permita-me que eu insista, estou a falar muito, em dizer-lhe, você jovem, nem sequer lhe vou dizer, olhei para o lado para esses dois jovens com uma idade já marcante no bilhete de entidade, no cartão cidadão, o seu percurso. Nem sequer vou dizer isso, mas vou dizer que vocês deviam inspirar muitas vezes em pessoas que há 40, há 50 anos, há 30, se empenharam totalmente, se dedicaram totalmente com a convicção de que podiam mudar qualquer coisa, de que podiam fazer qualquer coisa para as novas gerações. E hoje olho para as minhas filhas e para os meus netos e à distância penso, cá comigo, valeu a pena o que eu fiz, valeu a pena o que eu passei, valeu a pena as lutas que travei, porque nas minhas filhas eu vejo as pessoas dessa geração todas. As minhas filhas não têm qualquer situação de privilégio, bem pelo contrário. Aliás, rejeitaram sempre serem tratadas como filhas do Presidente da Câmara, ainda hoje não querem sequer ser olhadas como filhas de um ex-Presidente da Câmara. São duas pessoas normais, absolutamente normais. E quando olho para os meus netos, digo-me exatamente a mesma coisa. Hoje há melhores condições de vida, hoje há melhores condições de acesso ao ensino, há melhores condições de acesso à cultura, há melhores condições de acesso a uma habitação digna, há melhores condições de acesso a equipamentos, como alguém que trabalhou para que isso aconteça. E é o que se, as novas gerações, é o que os jovens hoje têm que fazer, têm que trabalhar, lutarem e acreditarem que podem contribuir para que isto melhore.
2: Muito bem. Ainda tenho aqui mais uma outra questão, mas também não vamos perturbar a atividade que... eu estava aqui a pensar no Séneca, um filósofo que, enfim, que faz parte da matéria, quem anda por essas áreas, que provavelmente pode descrever de algum modo até aquilo que temos vindo a ouvir, e não apenas na opinião do próprio Narciso, mas das figuras em quem nós nos devemos inspirar. Há uma frase que é, de facto, inspiradora para quem pretende alcançar aquilo que deseja, desde que justo, em prol dos outros, dos demais, dos nossos, que estão ao nosso lado, independentemente das suas origens, dos seus locais de nascimento, das suas opções sociais, políticas ou religiosas. É uma frase que diz que é esta: nenhum vento sopra a favor de quem não sabe para onde ir. Estou a pensar bem quando sublinho que Seneca escreveu.
0: Está a pensar muito bem. Não está a pensar bem. Está a pensar muito bem. Foi buscar uma frase extraordinária, motivadora, mobilizadora. E repare, nós nunca perdemos em participar na vida pública, em participar na vida política. Do ponto de vista global, não estou a falar sequer na vida partidária, mas, como é evidente, os partidos são importantes, porque não há democracia sem partidos. Porque há uma pessoa que eu admirei sempre muito e com quem aprendi muito a fazer política, foi o Dr. Mário Soares, que dizia muitas vezes: só perde quem desiste. Vou repetir, só perde quem desiste. E o Mário Soares deu-nos essa força, ele nunca desistiu. Repare, ele depois de ser Presidente da República, voltou ao ativo da vida política. E houve muita crítica, muita gente criticou. Ele voltou a ser candidato ao Parlamento Europeu, voltou a ser deputado europeu, repito, depois de ser 10 anos Presidente da República. E mais, e voltou a ser candidato a Presidente da República e perdeu. E eu, na altura que me dava em coisa, disse: só Dr. Mário Soares, não era preciso, afinal, podia evitar. E ele disse: não, estás enganado, Narciso Miranda. Só perde quem desiste. O meu papel foi importante, desempenhei essa tarefa com muito orgulho, com muita satisfação. Perdi, mas debati, mobilizei e fiz uma participação ativa. Permita-me, meu querido amigo, que eu referenci, aliás, aproveitando até para prestar a minha homenagem, faleceu hoje Nuno Cardoso.
2: Íamos falar disso também.
0: Um autarca, o Nuno Cardoso. Ele foi presidente da Câmara do Porto. Numa transição, quando o Fernando Gomes saiu para o governo, ficou ele a presidente da Câmara do Porto. E reparem, o Nuno Cardoso, depois de ser presidente da Câmara do Porto, concorreu mais duas vezes à Câmara do Porto, já não pelo seu partido, que é o PS, como independente, porque teve problemas, como há permanentemente, eu também os tive, com o Partido Socialista, e o Partido Socialista connosco, não interessa agora quem tem razão. E o Nuno Cardoso, há menos de um ano, foi candidato à Câmara do Porto, a presidente da Câmara do Porto. E teve poucos votos. Eu não me recordo, acho que 2.000 e tal votos, que é absolutamente insignificante, não elegeu ninguém. E um dia conversei com o Nuno Cardoso, ele participava numa tertúlia em que eu também estava, e ele dizia-me com uma enorme satisfação que me fez. Eu arrepiei-me todo quando ele disse: estou satisfeito, cumpri a minha missão. E eu disse: ah, é, mas como? Nos resultados, cumpri a minha missão. Foi candidato, debati, divergi, criei consensos, enfrentei todos os outros candidatos e hoje sinto-me feliz. E passado algum tempo de eu ter esta conversa comigo, eu vejo uma notícia num jornal, não interessa qual foi, a dizer assim: Pedro Duarte, atual Presidente da Câmara, aproveitou uma ideia de Nuno Cardoso para lançar uma obra. E Nuno Cardoso, 5 minutos a seguir, disse assim: o Presidente da Câmara de Porto fez bem em pegar naquela ideia e lançar essa ideia como sendo uma obra que ele vai protagonizar. Dou-lhe os meus parabéns. É a melhor homenagem que eu posso fazer ao Nuno Cardoso. Hoje, toda a gente, nas redes sociais, na imprensa, nas televisões, nos jornais, saúdam a obra meritória, percurso significativo de Nuno Cardoso. Pois bem, ele há pouco tempo foi candidato e, tal qual como Mário Soares disse, também foi vencedor, porque só perde quem desiste. Nuno Cardoso não desisteu, eu só tenho pena que a vida o tenha levado tão cedo.
2: Tão cedo, é mesmo. Fiquei surpreendido hoje também, tive a oportunidade de o conhecer. De ter presenciado até um episódio curioso, quando na altura desempenhava as funções de presidente dos Fenianos, houve uma cerimónia no clube em que ele esteve presente e também estava presente o Nuno Pinto da Costa, o então presidente do Futebol Clube do Porto. Nuno Cardoso era um homem alto, E nós tínhamos no Porto uma figura importante, incontornável também, que era o Dr. Nuno Grande. Uma grande referência. Nuno Grande. E o Pinto da Costa, quando estávamos em direção ao elevador, eu vinha naturalmente com um elemento do clube a acompanhar os dois, e vinha ao lado do Pinto da Costa, e o Pinto da Costa voltou-se um pouco para trás e olha assim lá para cima e diz assim: olha que eu às vezes fico a pensar que não sei qual de vocês é que é o Nuno Grande, se é você, se é o professor Nuno Grande. Que o Nuno Cardoso era um homem. Por falar, estamos aqui a falar de várias sensibilidades. É evidente que estamos a falar de alguém que naturalmente está ligado a um partido político, a uma referência partidária, mas com certeza que ao longo da vida tem também outras referências que não apenas do seu próprio partido. Eu penso que isto também tem sido uma característica do próprio Narciso, de quem ouço falar com respeito, com admiração, por vozes que nem são do seu espectro partidário. Ganjeou amigos, fez amigos, convive com outros elementos que estão ligados à política, que não ao seu partido.
0: Olha, hoje, ainda bem que me faz essa pergunta, um dos motivos de maior orgulho que eu hoje sinto, que eu atualmente sinto, tem a ver com o que acabou de dizer. Todos os primeiros ministros que passaram por essas funções hoje são pessoas que têm um grande respeito, eu não vou dizer admiração, prefiro dizer um grande respeito e consideração por mim e eu por eles. Eu tive oportunidade de lidar, toda a gente sabe, com o Dr. Mário Soares, mas também tive muita oportunidade de lidar com o professor Cavaco Silva. Hoje temos uma excelente relação. Excelente relação. E o professor Cavaco Silva foi um grande primeiro-ministro que ajudou muito a Matosinhos. É verdade que as negociações foram difíceis. É verdade que foi preciso negociar muito. Mas eu tenho coragem de dizer que enquanto o professor Cavaco Silva governou o país, sempre respeitou Matosinhos, sempre respeitou o representante da população de Matosinhos, o presidente da Câmara, e terminou as suas funções políticas, 10 anos como primeiro-ministro, 10 anos como presidente da República, com um grande respeito por mim, que era recíproco. E ele demonstrou muitas vezes em público. O próprio Durão Barroso, as pessoas com quem eu até lidei menos, porque o tempo já era outro, até foi com Passos Coelho e José Sócrates, mas sobretudo com aqueles que lá estiveram muito tempo, Mário Soares e Cavaco Silva, criei uma excelente relação. Mário Soares já partiu, infelizmente, mas o professor Cavaco Silva ainda hoje temos uma relação excelente entre os dois, de grande respeito, de grande consideração e de grande estima. E permita-me que eu lhe diga que esse é o melhor que nós podemos sentir. É ao fim de uma carreira política.

0: uma crítica às pessoas do Partido Socialista, que nem sempre tratam bem os seus próprios, aqueles que deram tudo durante a sua vida em defesa de um projeto, dos seus valores, das causas, dos princípios, e às vezes não há aquela grandeza como Mário Soares tinha, Salgado Zenha, António Guterres, etc. E eu às vezes digo isto com alguma angústia, e hoje apeteceu-me dizer isto exatamente no dia em que partiu um amigo, que foi o Nuno Cardoso, que nem sempre foi tão bem compreendido como devia ter sido pelos seus próprios, e fico por aqui.
1: Muito bem. Ora, nós estamos a passar à frente também as questões das condecorações, dos cargos governamentais, porque são muitos. Portanto, estamos hoje a tentar nos centrar em torno do cidadão Narciso Miranda, que é uma referência incontornável de Matosinhos e aqui do país inteiro, sem dúvida, respeitado até pelos seus adversários políticos, como também respeita reciprocamente aqueles que acabou de citar, e tantos outros serão, certamente. Mas a Matilde, perante isto, tem também aqui uma pergunta para lhe fazer.
2: Sim, já que tenho aqui a oportunidade, gostaria de saber quais são os seus projetos para um futuro próximo, novos projetos, novas ideias que pudesse aqui revelar para os nossos ouvintes.
0: Olha, eu vou continuar a ser um cidadão extremamente irrequieto. Um cidadão que sofre do mal da insatisfação. Eu continuo insatisfeito. E se eu continuo insatisfeito, eu continuo livre, disponível para participar, para partilhar projetos, para levar a minha experiência, os meus conselhos. E, portanto, eu nesta fase estou na vida cívica, estou muito ativo. Há muitas instituições e pessoas que me pedem conselhos, que me pedem apoios, mas há uma coisa que eu tenho certeza que não vou fazer, é calçar pantufas. Eu não vou calçar pantufas. Eu não vou fazer política de sofá. Eu quero fazer política de cidadania. Eu quero continuar a participar na vida cívica. E não é por causa de ter prestígio, de ter cargos, de ter nomes. Eu nunca fui preso a essas coisas. Olha, vou-lhe revelar, porque é jovem, e como é uma jovem, acho que é importante dizer-lhe assim: faz 2 anos, hoje mesmo, que se comemora o Dia do Brasil, exatamente hoje.
1: É hoje mesmo.
0: Faz anos que o Brasil se tornou independente da coroa portuguesa e passou a ser um país. E há cerca de, eu agora não me recordo bem a data, mas provavelmente 30 e poucos anos, eu senti a grande honra de receber em Comunhos do Campo, que é uma cidade que tem lá o Senhor de Matosinhos, que tem uma réplica do Senhor de Matosinhos, e que criei uma interligação muito forte com Matosinhos, de ter recebido uma das comendas mais importantes do Estado de Minas Gerais, que é a comenda do Aleijadinho. O Aleijadinho era um escultor famosíssimo, muito famoso mesmo, com origem em cidadãos portugueses, o Franciliano Gomes, que apanhou uma doença nos dedos das mãos, e tem aquelas obras fantásticas por todo Minas Gerais, por todo o Brasil, e passou a ser conhecido, o nome verdadeiro dele é António Lisboa. E ele passou a ser conhecido como o Aleijadinho, exatamente porque era Aleijadinho das mãos, e mesmo assim continuava a fazer esculturas. Eu recebi essa comenda com enorme orgulho, como recebi na Carolina do Sul dos Estados Unidos da América, como recebi o título de comendador, como recebi outros, e sempre olhei para isso, para esses gestos, para essas homenagens, como apenas reconhecimento. Se repararem por Matosinhos, se percorrerem Matosinhos, vocês não veem uma rua com o nome Narciso Miranda, uma avenida, um pavilhão, uma sede de uma junta, uma praça ou um jardim, zero. Eu não quis, porque eu não quero. Eu não critico que na Maia existam

0: Praças Vieira Carvalho, que foi um excelente Presidente de Câmara, um grande Presidente da Câmara, que foi muito amigo. Pavilhões Vieira Carvalho, o Estádio de Futebol Vieira Carvalho, Jardins, Centro de Saúde Vieira Carvalho. Não, eu não critico. Em Matosinhos, este cidadão, que desempenhou funções de quase 30 anos de Presidente da Câmara, ninguém vê o nome dele em lado nenhum. Porque eu acho que isso não é preciso. Há pouco tempo, até numa conversa desenvolvida entre mim e a atual Presidente da Câmara, Luísa Salgueiro, ela perguntava-me sobre porque é que eu pensava assim, e eu disse-lhe, sabe, por uma razão muito simples. É que a grande homenagem de Matosinhos me pode prestar é por todas as freguesias que eu percorro, por todas as ruas, por todas as praças, por todas as vielas, está lá a marca da obra que foi feita quando eu liderei os destinos Matosinhos. E essa é a maior homenagem que se pode fazer. Depois, por lá o nome é pouco importante, e por isso a resposta concreta ao seu desafio é: não tenho assim nada concretamente definido, excepto uma coisa, não vou parar, não estou parado, e tenho um grande prazer em continuar com grande atividade cívica.
1: E penso que os matosinhenses, e não só, ficam muito agradados com esse desabafo. Desabafo que juntamos a outros que aqui ouvimos. O que lhe quer dizer é que lhe estamos muito gratos. Muito gratos por este modo que, aliás...
0: É muito sincero e muito espontâneo. Sabe porquê?
1: Eu sei que sim.
0: Mário Soares tinha razão quando disse: só perde quem desiste, eu não quero perder.
1: Eu sei disso. Um desabafo de alguém que merece já as homenagens de quem... sentiu a obra e tem Narciso Miranda uma referência que também nos deixa orgulhosos, não é? Isto, digamos que nem sequer foi uma entrevista, meu caro Narciso, nem foi uma entrevista, porque a ideia não era essa mesmo, não era fazermos aqui, eu tinha aqui, se tivéssemos...
0: Foi um bocado emotiva, mas
1: estivéssemos aqui, como nos outros tempos, na Antena 1 ou na televisão, é evidente que eu trazia para aqui as questões político-partidárias, questões sociais, questões de outra ordem, mas hoje a ideia era exatamente ouvirmos aqui o cidadão Narciso Miranda, para ele ser ouvido por quem o conheceu, para quem o conhece assim, que é a linguagem que hoje é comum entre os jovens, quem o conhece assim, ou para quem não o conhece. Nós estivemos aqui a abrir este álbum de recordações na primeira pessoa, na pessoa do Narciso Miranda, de quem é fácil ser amigo. Não me atrevo sequer a contabilizar, mas com certeza que o Narciso tem incontáveis amigos admiradores de todas as áreas sociais, de todas as atividades da sociedade, das artes, da ciência, enfim, todas as profissões e atividades. Portanto, tem incontáveis amigos. E porquê essa amizade, Narciso Miranda? Porquê é que as pessoas são tão suas amigas?
0: Eu acho que é por respeito, e eu tenho a certeza que é por respeito pelo trabalho que foi desenvolvido, pelo percurso que foi feito. Repare, toda a gente sabe que eu sou ideologicamente defensor do projeto do socialismo democrático, daquele socialismo democrático que Mário Soares tão bem soube encarnar. Se eu hoje telefonar ao Presidente da Câmara do Porto, que foi eleito pela ADEA, que preciso de uma reunião rápida de meia hora, ele manda-me ir imediatamente. Se telefonar ao Presidente da Câmara da Meia, que foi eleito também pelo PSD, ele marca-me para o dia seguinte. E assim sucessivamente. E esta é a melhor homenagem que eu sinto do percurso que eu fiz. É ser respeitado, sobretudo pelos adversários. Porque também há uma máxima, que toda a gente conhece, qual é o autor: os inimigos estão dentro da nossa família política ou política partidária. Fora estão os nossos adversários. Os nossos adversários tratam-se com respeito, com grande respeito. E, portanto, eu tenho este orgulho. Repito, se eu telefonar a qualquer Presidente de Câmara que foi eleito por outros partidos, podia dizer também do PC, mas isso tinha que ir lá mais para o Sul. Eu tenho a certeza até porque já tive essa experiência, até porque tive essa experiência ainda há pouco tempo, eles marcam-me imediatamente. Sabe, um dia liguei ao presidente da Câmara da Maia, que é, como toda a gente sabe, eleito pela AD, e disse-lhe que precisava de tomar, eu trato por tu, porque lembro-me dele como vereador, e eu precisava de tomar um café contigo que demora 5 minutos. E ele respondeu-me: não, meu caro amigo Narciso Miranda, para si não é um café, é meu convidado para um almoço. E o almoço está marcado já para amanhã. E recebemos lá numa quinta, creio conhecida como a Quinta dos Abados, na Maia, e teve uma longa conversa comigo durante esse almoço. Olha, esta é a maior homenagem, tem mais significado e mais peso do que pôr o meu nome num pavilhão, numa rua, numa avenida ou num jardim. Mas este é o meu sentimento, isto é assim que eu penso, é assim que eu reajo, e eu espero que as pessoas respeitem este sentido de humildade absolutamente responsável que eu transmito às pessoas e às novas gerações.
1: Isto é um retrato do corpo inteiro, três dimensões, do Narciso Miranda por ele próprio. Quando eu fiz a pergunta porque é que as pessoas o apreciam, o estimam ou respeitam, eu também me envolvo nisso, embora não goste de, enfim, particularizar aqui qualquer situação dessa natureza, até porque estamos a tratar de algum modo, um modo mais formal do que habitualmente. Seja como for, presenciei ao longo das nossas conversas profissionais, em termos de transmissão de rádio ou televisão, assisti por algumas vezes a momentos que me fizeram pensar: este homem, de facto, nasceu para isto, porque durante uma entrevista, quando desligávamos o microfone para passar um pouco de música, para podermos preparar a questão seguinte, eu via-o ir ao telemóvel, e já havia telemóveis nessa altura, ia ao telemóvel, pediu para fazer uma chamada para não sei onde, estava a tratar de não sei quantos assuntos ao mesmo tempo, com um empenho, como se nada mais seguisse, importasse naquele momento. E eram assuntos relacionados com Matosinhos. Uma questão que me recordo tinha a ver com a instalação de uma escola, a localização de uma escola. E o assunto era tão importante que sabíamos que naquele momento deveria estar noutro local que não ali. Pois não deixou de resolver aquele assunto naquele preciso momento e tratou logo de seguida, foi a seguir para o telefone, falou com um engenheiro, com um arquiteto, com quem quer que fosse, para tratar disso. Porque terá dito algo do género: a educação é primordial e faz parte dos nossos planos, da Câmara, quem quer que esteja, hoje estou eu, amanhã estará outra pessoa, tratamos do ensino. O ensino em Matosinhos, Narciso Miranda, é uma grande referência. Estamos a falar de escolas de referência e tudo o que nasceu de então para cá. Nós temos piscinas, nós temos atividade académica, desportiva, temos pavilhões, escolas de grande qualidade, que aliás vão sendo também construídas, não é? Não, estão mais algumas no plano. Portanto, a atividade camarária continua, não é? Na Câmara que continua a pensar exatamente em dar continuidade a estes planos todos, a estes projetos todos. Portanto, os cidadãos de Matosinhos continuam gratos à sua Câmara por aquilo que tem feito em prol do desenvolvimento.
0: Mas embora, se não fosse assim, meu querido amigo, se não fosse assim, nós nunca tínhamos chegado ao patamar em que nos encontramos. E o que disse é verdade, a educação foi sempre uma aposta e tem sido uma aposta mesmo depois de eu sair de Presidente da Câmara, como bem salientado. Tem sido uma aposta muito significativa. Há bocadinho disse que a cultura tem sido uma aposta, a educação também e a intervenção social também, e portanto eu só tenho que ficar satisfeito. Quando olho para trás, fico satisfeito com a minha liderança, com o que fiz. Mas depois vejo a seguir a minha... depois de eu sair da liderança autárquica e das funções que desempenhei com grande empenho, com grande entusiasmo, com grande amor à camisola, há áreas fundamentais que continuaram com o mesmo ritmo. Eu fico muito satisfeito com isso. Acho que tem muita razão naquilo que acabou de dizer.
1: Meu caro Narciso, nós daqui a pouco vamos terminar. Eu ia só fazer uma pergunta que anda na baila, na boca de muita gente. Matosinhos tem polícia suficiente para acudir ao apoio aos cidadãos no que diz respeito, inclusive, ao próprio trânsito?
0: Não tem. Claramente não tem. Não tem agora, não tinha há um ano, não tinha há 5 anos e não tinha há 10 anos, sejamos claros. Não temos polícias em número suficiente para um conselho com importância como o de Matosinhos e para um conselho com esta densidade populacional. E não temos não só polícias suficientes, como as esquadras que temos em Matosinhos não estão suficientemente dotadas para que os profissionais possam desempenhar as suas funções. Atenção, que eu digo, não tem agora, como não tinha há 2 anos, como não tinha há 5, como não tinha há 8 e há 10 anos.
1: Portanto, continua a não ter.
0: E não vale a pena fugirmos dessa questão.
1: É. Portanto, continua a não ter. É uma das
0: coisas
1: que se ouvem com relativa...
0: Atenção, eu não estou a dizer que há insegurança em Matosinhos. Claro que há problemas em Matosinhos. Claro que há assaltos em Matosinhos, como há em todos os lados. Claro que há descontentamento das pessoas aqui ou ali. Não estou a dizer que o crime tem aumentado significativamente em Matosinhos. Não é nada disso que eu estou a dizer. Não estou a transmitir uma percepção de insegurança em Matosinhos. Nada disso. O que eu estou a dizer é que Matosinhos não tem os meios necessários para uma segurança eficaz e para responder aos desafios crescentes da responsabilidade do próprio Conselho. Não tem agora, como já não tinha há 3, 4 ou 8 anos.
1: Pois. E era uma questão que depois também poderíamos adiantar, mas isso já tem a ver com cidadania. E cidadania, o problema é comum, todas as localidades, todos os locais, já dizia Ramallianes. Vício.
0: No dia 28 deste mês temos tempo. No dia 28 deste mês temos
1: tempo a falar.
0: Para aprofundar mais essas questões.
1: É. Faltou criar cidadãos, quis ele dizer em meio de palavras.
0: Exatamente.
1: Para quem vive em artérias, onde de facto encontra um trânsito, eu não digo trânsito, eu digo as pessoas que sem qualquer cerimónia abandonam os seus carros.
0: Nós temos que crescer cívicamente. Nós temos que crescer cívicamente. Cada pessoa tem que crescer. Tem que se desenvolver do ponto de vista cívico, tem que se desenvolver do ponto de vista educacional, temos que crescer como cidadãos.
1: Muito bem, meu caro Narciso Miranda, eu penso que a Matilde vai deixar por aqui, já não faz as mais perguntas.
2: Foi um prazer conversar consigo e dia 28, se for convidada, se for bem-vinda, cá estarei outra vez.
0: Obrigado, Matilde, eu espero que seja convidada, aliás. Eu não sou um homem de cunhas, mas meto já uma cunha para que você seja convidado.
2: Muito obrigada. Dia 28, espero conversar consigo sobre estas questões que ficaram aqui por conversar, por falar.
0: Com todo prazer.
1: Entretanto, aqui o nosso amigo Adelino Costa, gentil como sempre, deixou-nos estar aqui a falar, embora ele aqui se tivesse reservado agora para o próximo dia 28. Mas eu próprio.
0: O Adelino Costa lá vai fazer as suas perguntas polémicas, que ele é um homem da rádio, um homem apaixonado pela rádio também.
1: Pois é.
3: Obrigado, Presidente.
1: Apesar de ele ter, enfim, avançado com algumas hipóteses para conversar, ele muito gentilmente colocou-se hoje na retaguarda e deixou para mim, para a Matilde e para mim, enfim, a questão do lançamento de algumas questões. Narciso Miranda, tudo quanto disse em termos pessoais já eu conhecia, mas não era a minha missão, porque disse que íamos tomar um café e continuávamos a conversar. Foi exatamente para o vasto auditório da Rádio Matosinhos Online, vastíssimo auditório, que com uma grande expectativa aguardava esta conversa informal, que foi, sem dúvida, era assim desejável. E temos aqui referências que o nosso amigo Adelino Costa estava há pouco a verificar, que há aqui mais de 10 mil, havia 10 mil pessoas em linha e estavam a perguntar se de facto aqui eras aí a provar a entrevista, portanto... Foi ouvido por muitas pessoas, está quem da Aleimar e inclusive principalmente da Europa Central, que há muitos ouvintes da Rádio Matosinhos Online na Suíça, na Alemanha, em França, por aí adiante. Vamos deixar aqui uma saudação
0: para a diáspora, não é? Um fraterno abraço, um fraternal abraço a todas as pessoas que quiseram gentilmente estar aqui a ouvir-me com essa expectativa. Convidamos para no dia 28 voltarem e podemos aprofundar todas essas questões, mas sobretudo desejar-lhes as maiores felicidades, os maiores sucessos e nunca se esqueçam do seu país, da sua terra, e nunca se esqueçam também do seu querido Matosinhos, daqueles que são de Matosinhos. Um abraço para todos, muito fraterno, muito amigo, desejando a cada um e a cada uma as maiores felicidades do mundo.
1: Narciso Miranda, eu faço naturalmente as palavras de quem nos ouve, o auditório, os mesmíssimos votos. Um fraternal abraço, muito obrigado. Tudo aquilo que se faz com prazer, com dedicação, como projeto que nasceu, que já está inerente à característica, à personalidade da pessoa, ficamos gratos por tudo o que tem feito, por Matosinhos, pela sua simpatia, e hoje creio que lhe prestamos aqui essa breve, não diria homenagem, mas abrimos estas janelas para todos ouvirmos falar livremente, à vontade, sobre tudo aquilo que lhe foi perguntado, e respondeu, não se esquivou a rigorosamente nada, como é natural, e fico-lhe grato. Meu caro, um grande abraço, tudo bom. Apesar de tudo, a disponibilidade revelada para, mesmo por telefone, falar para o auditório da Rádio Matosinhos Online. E no dia 28 fica marcado aqui com o nosso amigo Adelino Costa, Narciso Miranda, aqui para uma conversa mais, enfim, detalhada sobre questões que agora ficaram de passagem ao de leve, mas que depois serão mais aprofundadas nesse dia, a partir das 21 horas. Meu caro, um grande abraço e muito obrigado por este pedaço que...
0: Muito obrigado e peço desculpa por fazermos com este programa, com este grande esforço. No dia 28 eu prometo compensar-vos com a minha presença entusiástica, simpática e desafiante para as perguntas que me queiram fazer. Muito obrigado e boa noite.
2: Obrigada eu, boa noite.
0: Boa noite, muito obrigado.
3: Boa noite, Presidente.
0: Boa noite, Adelino Costa. Um abraço para si também, muito grande.
3: Um grande abraço.
0: Abraço.
3: Pois muito bem, acabamos então de ouvir as palavras do ex-presidente da Câmara Municipal de Matosinhos, hoje com um programa muito especial aqui com Álvaro Nazaré e a Matilde. A Matilde, que desempenha também já um papel muito importante na comunicação e informação, e quem sabe se ela não será a primeira deste mês de setembro a estar connosco aqui na Rádio Matosinhos Online. Acabou a licenciatura, é preciso trabalhar. Nós abrimos portas.
2: Muito obrigada pela oportunidade.
3: Pois muito bem, aqui ficamos assim. Álvaro Nazaré, muito obrigado pelo seu trabalho e que foi destinado para hoje, claro. E então vamos terminar com aquele grande abraço, agradecendo a sua disponibilidade também para poder estar connosco e com o Narciso Miranda, hoje que realmente a situação complicou-se um dia, mas já está remarcado para o dia 28 de setembro e teremos então aqui então, a presença de Narciso Miranda, uma vez que hoje, por razões pessoais...
1: Acabou por me confidenciar há pouco o motivo, apesar de tudo, desejo que tudo corra para o melhor. Felizmente não é um problema grave, mas teve mesmo que tratar de assuntos.
3: Claro, claro, claro, compreendemos.
1: Que estiveram fora daqui.
3: Claro.
1: Apesar de tudo, não deixou de conversar connosco. E a ideia era essa. Não é propriamente um programa de informação, é um programa de. Programa em que se conversem, que
3: claro,
1: se falem de mil e um assuntos.
3: Deixa de ser uma entrevista, mas uma conversa entre pessoas.
1: Foi muito útil, eu fico muito grato por ter entendido aqui a minha pretensão de trazer a Matilde hoje comigo.
3: Foi uma grande ideia.
2: É sempre um prazer acompanhar o meu avô aqui na rádio.
1: É para o currículo dela, não é?
3: claro,
2: é verdade. Sim, estas são as minhas primeiras emissões de rádio e é um gosto estar a apertá-las com o meu avô.
1: Isto foi o batismo dela na rádio.
2: É verdade,
3: claro que sim.
1: E, portanto, é a atividade dela. Eu penso que ela hoje apreendeu muito daquilo que...
3: Ainda lhe falta.
1: Apesar de não ser uma entrevista...
3: Claro,
1: entrevista propriamente dita, uma entrevista...
2: Não queria tirar preparada. O destaque, atenção.
1: Não é isso. Isto foi mais uma conversa. E estamos aqui na perspectiva daquilo que são as ideias da programação do Legislador Inho Costa. É exatamente isto. Isto é um programa de proximidade, de estar próximo das pessoas, de falar. Não estamos aqui a falar de assuntos. Isso fica para outras estações, fica para outros espaços. Aliás, apesar de já ter espaços para isso. onde tem aqui, aliás, durante a campanha eleitoral traz os candidatos, fala de política, fala de tudo.
3: Sim, sim, sim.
1: Mas a ideia hoje foi exatamente essa, era falar com alguém que é uma referência, provavelmente hoje das poucas referências que nós temos a nível de Matosinhos, não querendo com isto estar a excluir figuras como também outros autarcas de Matosinhos que os houve e de respeito, Guilherme Pinto, da atual presidente, Luísa Salgueiro, que já cá esteve, creio eu.
3: Sim, sim.
1: E terei muito gosto um dia, vi que tenho também algumas perguntas que gostaria de lhe fazer, mas certamente que hoje tivemos muita gente, muitos ouvintes atentos a escutar, porque quando o Narciso aparece num programa desta natureza, não falta quem queira ouvir aquilo que ele tem que dizer.
3: Claro.
1: Porque ele é um homem que não estando propriamente na reserva, é um homem respeitado. E atenção, sejam eles da sua área política ou não, sejam partidários ou sejam pelo menos simpatizantes, ou sejam de outra área, é natural que haja uma atenção especial para com este homem. E ele acabou por falar aqui e deixou de forma, enfim, sutil, não é? Deixou aqui muitos recados, muita informação a reter e até a avaliar numa próxima conversa. Mas é assim,
3: é verdade.
1: Na vida entrevistei da esquerda à direita, da extrema esquerda à extrema direita, indivíduos mal dispostos, indivíduos bem dispostos.
3: Exatamente.
1: Grandes poetas. Olha, curiosamente, dizia muitas vezes, eu tive professores que eram grandes mestres naquilo que eram conhecedores profundos,
3: uhum.
1: Por exemplo, grandes professores de escultura, que eram maus professores, que eram maus escultores. Tive bons pintores que eram maus professores. Tive bons professores que...
3: Mas isso
1: acontece
3: em
1: toda a parte.
3: Todas as
1: E também na vida política. Conheci bem os meandros de tudo, enfim, todos. Aliás, quando estive na Antena 1, vivíamos perto da Antena 1 quando estava no Calhas. Estava pertinho, portanto, da Assembleia da República. Havia ali um restaurante onde, por vezes, nós, pessoal da Antena 1 e da Antena 2, íamos almoçar. E então entravam em grupos. Entrava primeiro o grupo, agora já não me recordo, mas entrava, por exemplo, o PS, depois a seguir ia o PSD, depois entrava o PC, depois entrava o CDS, na altura eram só esses quatro partidos. No entanto, todos eles se davam lindamente, não é? Todos eles, independentemente da cor política, e assim, deixa estar que eu agora vou-te responder quando chegarmos ao Parlamento e tal. Portanto, são vidas políticas de quem,
3: claro,
1: leva isto
3: é evidente que sim.
1: A fundo e, portanto, aqui o que ficou em registro foi também importante, porque, independentemente daquilo que é a vocação política, a inspiração, a tendência política, fez aqui referências a grandes nomes daqui da área do Porto, como da Maia, como o candidato do Porto, que nem é da sua área política. E assim é que é bonita a política, não é? E assim é que é bonito. Quando assim é, respeitando, uma coisa é no Parlamento as pessoas dizerem o que lhes apetece, é por isso que há um Parlamento, é por isso que vivemos em democracia. Mas dizia aqui há dias alguém, e o que confesso, eu vejo pouca televisão portuguesa, vejo poucos noticiários portugueses, não importa a quem agora dizer porquê, vejo mais a televisão da Galiza, por exemplo,
3: uhum.
1: É o canal que eu mais vejo, provavelmente. Não vejo futebol. Não vejo futebol, mas agora vou revelar aqui uma coisa, se não se importa.
3: Já vontade.
1: Eu vou revelar. Às vezes está a dar um jogo de futebol, sabe o que é que eu faço? Eu tiro o som do televisor e meto num gravador que tenho o ambiente de um estádio de futebol. Eu próprio sou o comentador, eu relato todo o jogo. Eu estou a ver o jogo de futebol sem opiniões.
3: Sim,
1: sem
3: sim.
1: Opiniões, sem facciosismos. Não foi, não, para mim, não, então não foi, bem apanhou a rasgão, foi não sei o que mais, tal. Não ouço, não dou para essa freguesia, já, não dou para esse peditório. Portanto, ouço, vejo o futebol sem relatores e sem comentadores. Não vejo essas coisas, não vejo, porque fico irritado, porque sei que...
3: É verdade, isso quando se passa entre amigos.
1: É, é.
3: Mas portanto, se não... formos relatar um jogo de futebol...
1: Ai, tem que ser.
3: Tem que ser.
1: Mas está na rádio, mas na rádio.
3: Na rádio, na claro.
1: Rádio, tenho
3: claro.
1: Bons amigos, relatores excelentes.
3: Claro.
1: Gosto. Na rádio, por exemplo, no ele não está a ouvir, certamente esta hora. Mas desde o Nuno Melo, sei lá, e outros e tantos mais. São relatores, aliás, tipo colegas meus de...
3: Com certeza,
1: minha
3: claro que sim,
1: eram relatores desportivos,
3: claro, claro.
1: E conhecia os relatores de outra época, o Arturo Agostinho, o Pedro Moutinho, o Amadeu José de Freitas e o Desidério Gamar, um dos emissores dos Novos Unidos, convivi com todos eles e gostava. E, aliás, eu cheguei a fazer relatos numa altura em que era, fazíamos tudo na Antena 1.
3: Uhum.
1: Podia ser uma transmissão eucarística, podia ser um concerto de música clássica, podia ser o funeral do Bispo do Porto, por exemplo, poderia ser um desfile militar, poderia ser uma cerimónia pública, poderia ser o que fosse, e também fazíamos futebol, porque era uma grande escola, fazíamos aquilo. Depois, claro, encaminhávamos para outras áreas, aquilo era uma espécie de um rio, com muitos afluentes, depois nós íamos para o afluente que seria a nossa melhor tendência. Portanto, na rádio costumo ouvir, mas não sou grande apreciador de futebol profissional. Eu sou um romântico, eu nasci à beira de um estádio, convivi com os jogadores que iam a pé para os treinos, convivi com eles, fui aos jogos de futebol com pais de amigos meus, porque o meu pai e o meu tio, por exemplo, não gostavam sequer de futebol, nem sabiam quem era. O meu tio era realizador na televisão, por exemplo, e uma ocasião foi lá o Zé Maria Pedroto, e eu estava lá na televisão, eu conhecia bem o Zé Maria Pedroto, diz, olha, apresenta aqui o Zé Maria Pedroto, ah, muito gosto e tal. E passou, quando acabou aquela cena, ele disse, quem é que me apresentaste, que não sei quem é. Ele sabia. Portanto, eu não tinha quem me levasse ao futebol, tinha os pais dos meus amigos.
3: Pois.
1: E pronto, e eu com eles ao futebol. Portanto, eu sou um pouco bairrista nesse aspecto.
3: Sim, era um grande.
1: Tal, é. E portanto, não aprecio muito. E depois percebo como é que as coisas atualmente funcionam. Já percebia na altura e agora percebo muito mais. Por isso, prefiro não ver, prefiro não ouvir, prefiro outras coisas. E Matilde está aqui, sabe o que é que eu vejo. Quando chega lá a casa, estou a ver um filme, por exemplo.
2: É verdade. E depois, às vezes sou eu que puxo a família para mudarmos de canal para a televisão espanhola, como o meu avô referiu há pouco. Foi o que aconteceu hoje, antes de virmos para esta emissão. Abordamos o assunto da princesa Leonor começar hoje o primeiro dia da universidade e pronto, foi um assunto abordado e mudamos logo de canal e lá está, parece que não há mais notícias, digamos assim.
1: Não, como os alinhamentos, tudo mais hoje.
3: Há aí um grande amor entre a neta e o avô?
1: Ah,
2: claro,
1: pois,
2: que sim, claro,
1: claro
2: que há, e grande admiração também.
1: Uma grande cumplicidade. Eu, ainda há pouco vinha para cá, vinha dizer, Matilde, conheço-te antes de tu teres nascido. Antes de tu teres nascido.
3: Ah, pois, exatamente.
1: Já te conheci. E conheço o outro avô dela há mais tempo que o próprio pai. Que fomos camaradas de tropa. E portanto, pronto, tenho, gosto de ler, gosto, enfim, pronto, e outras vidas mais. Mas o que acontece é que não vejo atualmente muita televisão. Incomoda-me o alinhamento.
3: Mas por opção.
1: Estamos a vender.
3: Por opção, não é verdade?
1: Não por opção, não, por defeito da televisão.
3: Por defeito?
1: Por defeito da televisão.
3: Realmente.
1: Por defeito. O que vende? Aqui há uns anos apercebi-me disso porque tinha um jovem que estava a estagiar comigo que foi para a Antena 3. A Antena 3 é um programa de jovens. Para um público jovem. E ele veio perguntar-lhe: olha, fulano, eu tenho agora, vou fazer aqui um programa sobre figuras do Norte. Não é capaz de me dar aí uns quantos nomes? E eu disse, opa, olha, toma lá, vou-te dar aqui, olha, Eugênio de Andrade, Júlio Reisende, falando, tenho uns quantos nomes, escritores, pintores e tal. E ele, pois, eu já ouvi falar, eu vou falar com o diretor. O diretor, ainda hoje é conhecido, escrevi numa revista de coleção. Quando lhe falou, não vou dizer a palavra que ele diz, mas esse tipo vende, é o que hoje acontece, o que vende, o que a desgraça vende, entrega-se a desgraça.
2: Daí os alinhamentos de hoje em dia.
1: É, há um indivíduo que cai, coitado, do telhado, partiu a cabeça, já lá está um repórter em cima. que ainda falam mal, ainda nem têm traquejo. Bom, a pessoa caiu e parece que se aleijou, mas eu vou falar aqui com o senhor. Ah, eu estava ali a ver não sei o que mais e tal. Isso para mim não é propriamente a notícia. Depois os alinhamentos também são feitos. Tenho a impressão que hoje quem faz os alinhamentos, e eu estou à vontade, que hoje já não corro para o autocarro, como dizia o Helder Pacheco, eu já não corro para o autocarro. Portanto, os alinhamentos hoje são feitos por partidos políticos, por diretores desportivos, por diretores de jornais, claro, por aí adiante. E, portanto, não sou freguês, não compro isso. Às vezes parece um elemento curioso, quer dizer, olha, há aqui uma coisa interessante, olha, imaginem que um paraquedista desceu sobre a cidade não sei de onde e fez uma habilidade interessantíssima. Vamos ver isso mais daqui adiante, depois do intervalo. Ou seja, abrem o apetite, não é? E essa notícia às vezes é a última e tem 10 segundos.
2: É tudo por visualizações, por espectadores.
1: Porque vende. Claro. Porque quanto mais gente vende, eu, por exemplo, não tenho problema nenhum em dizer, o programa mais visto na televisão portuguesa é um não programa de televisão. Aquilo que se vê a uma determinada hora não é um programa de televisão. É um programa é o tal Portugal profundo e tal, mas aquilo, por muita pena que tenho, podem-me criticar, aquilo não é um programa de televisão. Portanto, o programa de televisão, pronto, criamos uma série de cantores e não sei o que mais, tudo bem. Agora, ouço, sim senhor, a Rádio Matosinhos Online. Sabe porquê? Porque me sinto aqui, em casa.
3: Porque
1: conheço a pessoa que está aqui, à minha frente, conheço-a, sei do seu empenho. E essa energia transmite-se. Eu, quando ouço falar com uma humildade que o caracteriza, apesar de poder ir muito mais além, se lhe apetecer falar do que lhe quiser, porque é um homem multifacetado, mas todo este empenho em ter criado uma estação de rádio, em dar oportunidade aos jovens, em convidar uma seleção de pessoas qualificadas para falarem de variedíssimas áreas, eu não posso deixar de ouvir, por respeito, exatamente, pela qualidade que imprimiu ao Matosinhos Online. Por isso eu vou para a net, vou ouvir e ouço, mas ouço com agrado. Como ouço outras estações de outros colegas. Agora, televisão, tenho pena, alguns programas têm graça. Gostei imenso de ver os programas das Desgarradas, por exemplo, em Santuinho, acho graça. Que se revelou uma moça é Lara, não é? Lara Lopes, não é? Aquela moça morena valenciana, que era a terra da minha avó, aquela de Valença de mim, que se revelou uma comunicadora inata, uma moça morena, que esteve até a substituir a Sónia. A Sónia foi colega da mãe da Márcia, já agora vamos falar disto aqui.
2: Da tua mãe, Márcia.
1: Foram colegas no bailado. Conheço a Sónia desde que nasceu, conheces muito bem. Mas gostei de ver o João Rodrigues e o outro Pedro, os dois.
3: Dois cómicos.
1: Aqueles de Corral de Moinas, aquele programa nunca deveria ter acabado.
3: Realmente.
1: Eles não serão tão bons naquilo que agora fazem como eram no Corral de Moinas. Aquele programa deveria ter acabado. Portanto, eu não perdia isso. Agora, pronto. Gosto de teatro, não tenho muito para onde ir agora a ver teatro e tal. Mas televisão, passam filmes espetaculares, às vezes sempre. Mas sim, eu também tenho pouco tempo, também vou estudando e tal, vou lendo outras vidas. Pronto, olha, eu não sou eu convidado, não é? Não sou eu convidado, estou aqui a desafiar para mostrar esta conversa.
3: Não, mas sabe que
1: esta conversa.
3: Você não imagina o prazer que eu tenho de o ter aqui com a sua neta.
1: Muito obrigado.
3: Porque é realmente primeiro, não é um elogio, é a verdade. Segundo, é porque realmente temos aqui, no programa Claramente Falando, que já tem 700 e quanto é que tem?
1: É
3: 788
1: fantástica.
3: Programas, já vai há muitos anos.
1: Pois vai.
3: Sim, continuadamente. Vai. Sempre à segunda-feira. Salvo dois meses quando eu fui para a Joelho. Mas mesmo com a muleta vim fazer o programa. E eu vamos, canadiana.
1: E vamos trazer cá o José Cid, porque
3: já tínhamos falado há bastante tempo.
1: Ele, quando falou aqui connosco, disse que trazia até o, a, a
3: o piano.
1: Piano, sim, e tal. Sim. Vamos fazer aqui uma. Vamos abrir aqui o... as janelas. Pronto, olha.
3: Claro. Bem, vamos então ficar por aqui.
1: Muito obrigado.
3: Estamos a chegar aos 90 minutos. E, como sabe, nós, porque estamos a gravar o programa e porque o programa não, o que vai para o Spotify, não é? O podcast, e não pode ultrapassar os 90 minutos, porque senão depois é um risco. Pode ficar, pode não ficar, eu não corro riscos. Portanto, aos 90 minutos nós paramos, mais um minuto, mas nada mais do que isso. E deixe-me dizer que foi realmente um prazer enorme ter os dois aqui. Foi um privilégio para mim e para a rádio, claro, ter aqui uma menina que acaba de terminar a sua licenciatura.
2: Muito obrigada eu pelo convite.
3: Mas também ao Álvaro Nazaré, que é uma pessoa que eu conheci e que se calhar jamais a irei esquecer.
1: Porque tenho muito
3: respeito e carinho por si, acredito. Eu agradeço-lhe o facto de hoje ter podido estar cá e deixe-me dizer que foi realmente um privilégio ter conversado hoje e pelo menos ouvido com o ex-presidente Narciso Miranda, que vamos receber novamente no dia 28. Hoje, por razões que já aqui foram anunciadas, não temos essa possibilidade. Não tivemos essa possibilidade, mas vamos ter. Entretanto, Álvaro Nazaré levou o programa até aos 64 minutos, do qual teve sempre em conversa com a Matilde, diretamente com o ex-presidente Narciso Miranda, o que o alegrou também a ele e que realmente soube que realmente alguma coisa falhou, mas enfim. A vida nem sempre reserva nos momentos que desejamos, se calhar, as melhores coisas, mas já tenho acontecido mais vezes, por vezes acontece que há pessoas que até chegam quase à entrada da rádio e não conseguem porque aconteceu qualquer coisa, não é?
1: Claro, quantas vezes.
3: Já aconteceu.
1: Quantas vezes, quantas
3: por isso
1: vezes.
3: Mesmo, só temos que agradecer então, ao ex-presidente Tarcísio Miranda por tudo aquilo que disse, mas também, muito especialmente a si, que hoje liderou o programa com muito saber, muito saber. E aqui a Matilde também, e que trouxe também uma certa diversidade aqui à rádio. E quem sabe se ela não será uma futura locutora da Rádio Matias Online.
2: Eu quero agradecer por os nossos ouvintes estarem aqui a acompanhar as minhas primeiras emissões de rádio. E pronto, espero que se tenham gostado, que continuem a acompanhar.
3: Muito bem, vou gostar de certeza absoluta. Agora sim, nós temos mesmo que terminar, porque chegamos aqui mesmo ao nosso final, há um minuto ainda. E muito obrigado aos dois, obrigado ao Narciso Miranda. E vemo-nos quando quiserem.
1: Sim, e já agora vamos aguardar que os ouvintes, se assim me entenderem, se manifestem a propósito da história.
3: Sim, manifestam-se. Okay. Deixe-me dizer-lhe só, mesmo isto, nós tivemos um ouvinte que nos ligou. Eu pedi-lhe que eu não podia entrar em direto. Porquê? Porque eu já disse isso mil vezes. Nós tínhamos aqui programas, notadamente falando, que tinha à volta 20, 30 chamadas. Eu tinha estas perguntas aqui, todas, 20, por exemplo, 30 ou 10, tudo depende da pessoa que havia, não é?
1: Ah.
3: E acabava o programa só com 4 questões.
1: Pois.
3: Eu então pedi encarecidamente às pessoas e que tivessem, opa, que ouvissem o programa, mas que não ligassem. Que mandassem mensagens, ou depois nós retribuíamos, falávamos das pessoas, mas assim não dava porque estragava o programa todo. Havia pessoas que não só faziam chamadas para falar com o convidado, mas também falavam um pouco da vida deles e não sei o quê. Então, para isso, convidamos alguém para falar precisamente de si próprio, não é?
1: Uhum,
3: de
1: tá.
3: Si próprio, da pessoa em causa. Se vier. E, portanto, e as pessoas disseram muito bem. Tinha chamadas de França, de Luxemburgo, da Alemanha, de sítios. E não podia. Então, eu teria que reservar o programa só para ouvir as pessoas, não é? Mas pronto, e por isso as pessoas agora não ligam, mas fazem, temos aí quase 10 mil visualizações de pessoas que sabiam que o Presidente Narciso Miranda vinha cá. Por isso, só para dizer, não posso ir mais longe. Álvaro Nazaré, muito obrigado.
1: Aquele
3: grande abraço. Espero tê-lo cá mais vezes. Quando tiver uma mãezinha de folga, apareça por cá.
1: Venho cá.
3: Você é um elemento importante, não só na rádio, mas também na direção da rádio. Muito obrigado.
1: Aqui uma conversa de amigos, um dia destes.
3: É mesmo isso. Menina Matilde, muito obrigado. Foi um prazer conhecê-la. Já aqui falámos muitas vezes, sim, mas não tinha a oportunidade de a conhecer. Estou muito feliz também por isso e de saber que terminou a sua licenciatura e que está disposta a começar
2: neste novo mundo. Exato.
3: Porque é sempre muito bom. Já tivemos aqui muitas, muitas meninas que acabaram o curso e algumas delas foram diretamente para a televisão, como a última que aconteceu. Percebe? Parecendo que não, nós somos muito ouvidos.
2: Claro,
3: ainda
2: sim.
3: Bem. Valeu o meu esforço para poder criar esta emissão. Quando me chamaram maluco na altura, mas eu disse, verão que o online é o futuro.
2: E
3: claro,
2: é
3: assim digo. Temos que terminar agora assim. Muito obrigado, então. Um grande abraço.
1: Um abraço. Menino,
3: beijinho grande para si.
2: Obrigada.
3: Até
2: uma boa noite a todos.
3: Muito obrigado. Com licença.

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